0: Senhor explicou: quem já se banhou, Pedro, precisa apenas lavar os pés. Todo o seu corpo está limpo. Vocês estão limpos, mas nem todos. Baseados nesta metáfora, poderíamos dizer que Pedro já era convertido. Ele já tinha tomado banho. Portanto, a conversão dele já tinha acontecido. O que você acha, hein? Quando é que Pedro se converteu? De uma coisa temos certeza absoluta. Temos três Pedros diferentes no Novo Testamento. A vida espiritual de Pedro, relatada nos evangelhos, era cheia de altos e baixos. Mas no livro de Atos, ele é uma pessoa muito diferente, sem tantos altos e baixos. Nessa fase, a vida de Pedro não era mais uma montanha russa com dias lá em cima e outros lá embaixo. A vida espiritual de Pedro, no livro de Atos, era mais nos lugares altos. O Pedro do livro de Atos era um homem estável, sem tantas intempéries. Depois do Pentecostes, parece que Pedro não teve mais dias lá embaixo. A razão disso foi o próprio Pentecostes. O Pedro do livro de Atos era um Pedro que andava pelas ruas e se sua sombra passava por alguém doente, pois a pessoa era curada. O pobre, o doente, o aleijado ou aqueles que eram carregados, todos queriam estar por onde passasse a sombra de Pedro. E se acontecesse de sua sombra passar por eles, eles eram curados. Esse era o Pedro do livro de Atos. Contei tudo isso para dizer uma coisa. Quando você estiver lendo as epístolas de Pedro no final do Novo Testamento, você encontrará um terceiro Pedro. É muito importante que você saiba, quando estiver estudando suas cartas, que Pedro é esse. Compreenderemos melhor a verdade que Deus tem para nós nestas cartas se conhecermos o Pedro que as escreveu. O Pedro que escreveu estas duas epístolas foi o velho Pedro. Pedro já tinha aprendido que era ninguém e que Deus pode fazer através de alguém que sabe que é ninguém. Este Pedro era um velho pastor quando escreveu estas cartas. As cartas de Pedro, de Tiago e o livro de Hebreus foram escritas para os judeus seguidores de Cristo, espalhados por toda a Ásia Menor, onde hoje é a Turquia. Eles tinham se dispersado por causa da perseguição. Pedro estava em Roma. Quando Pedro fez referência à Babilônia, na verdade, ele estava falando de Roma. Pedro sabia que a perseguição em Roma estava piorando e que ia se espalhar para as províncias para onde os judeus cristãos tinham se dispersado. A principal preocupação de Pedro ao escrever as cartas era, como pastor, consolar e confortar aqueles que estavam em sofrimento. Esta foi a principal razão das suas duas cartas. Pedro mencionou o sofrimento 14 vezes apenas na primeira carta. Existem algumas revelações que eu quero compartilhar com você à medida que lermos juntos as cartas de Pedro. Pedro era analfabeto, não sabia ler nem escrever. É por isso que no final das suas cartas está escrito: com a ajuda de Silvano, a quem considero irmão fiel, eu lhes escrevi resumidamente. Ele não sabia escrever. Você sabe que quando escrevemos devemos fazê-lo de maneira lógica. Você escreve um parágrafo, depois volta para o que escreveu e relê, e depois, baseado no que você escreveu, acrescenta outro parágrafo. Aí você lê de novo e acrescenta outro parágrafo. Observamos isto no livro de Hebreus, na carta do apóstolo Paulo aos Romanos, por exemplo. Tentamos fazer o mesmo quando escrevemos uma carta. Procuramos escrever de maneira lógica e desenvolver nossa argumentação de maneira sistemática. Pedro não sabia fazer isso. Quando você estiver lendo as cartas de Pedro, lembre-se que ele não sabia escrever. Nelas você se depara com o velho pastor Pedro, talvez o maior que já existiu. De certa forma, Pedro pode ser considerado um dos homens mais bem instruídos que já viveu, porque ele passou 3 anos com Jesus. Que educação poderia ser melhor do que esta? Mesmo não sendo um homem instruído ou um homem que escrevesse bem, ele tinha muito para ensinar. O seu ponto forte era o seu relacionamento com Deus e com seu rebanho. Pedro estava cuidando e pastoreando as ovelhas conforme Jesus ordenou que ele fizesse. Imagine o velho pastor Pedro sentado com seu fiel irmão Silvano, falando com serenidade e tirando do seu coração as verdades profundas contidas nestas cartas. Não procure uma argumentação sistemática nas cartas de Pedro. Procure joias profundas e devocionais para a sua vida, que tratam da questão de conhecer Deus e Jesus Cristo. Às vezes Pedro pula de um assunto para outro e às vezes fala de verdades difíceis de serem compreendidas. No final de sua segunda carta, Pedro diz: Nosso amado irmão Paulo lhes escreveu com a sabedoria que Deus lhe deu. Ele escreve da mesma forma em todas as suas cartas. Suas cartas contêm algumas coisas difíceis de serem entendidas, as quais os ignorantes e instáveis torcem, como também o fazem com as demais escrituras para a própria destruição deles. Interessante, hein? Uma vez ouvi um estudioso dizer que quando Pedro e Paulo se encontrarem no céu, Paulo vai querer tirar satisfações com Pedro, porque suas cartas também têm algumas coisas difíceis de se entender. Por exemplo, em 1 Pedro 3,19, Pedro fala sobre Jesus pregando aos espíritos em prisão. Martin Lutero diz que ninguém sabe o que esta passagem realmente significa. Depois de escrever sobre uma questão difícil como esta, de repente, Pedro mudou de assunto e passou a falar sobre Noé e o dilúvio. Isso fez pensar no batismo e assim ele mudou outra vez de assunto para falar do batismo. Mas lembre-se que Pedro não estava simplesmente escrevendo, ele estava abrindo seu coração. Quando você estiver lendo as cartas de Pedro, procure identificar o tema delas que se refere a conhecer Deus através de Jesus Cristo. Você já conheceu alguma pessoa idosa e muito temente a Deus que só seja motivada a falar se o tema da conversa for conhecer a Deus? Na minha igreja tem um senhor assim. Toda vez que ele dirige uma reunião, ele vem com a mesma pergunta. Você conhece a Deus? Você conhece a Jesus? Para ele, conhecer a Deus é a solução para todos os problemas. Ele está sempre falando sobre conhecer a Deus. Você conhece a Deus em verdade? Você anda com Ele? Você conversa com Ele todos os dias? Esse senhor na minha igreja se parece o Pedro que encontramos nas epístolas de Pedro. Pedro tem absoluta convicção e fala sobre a importância de ter um bom relacionamento com Deus e uns com os outros. Além de observarmos a inspiração do Espírito Santo e identificarmos o tema central da carta, que é conhecer Deus através de Jesus Cristo, também observamos outros temas que surgem ligados a certas palavras-chave que são repetidas várias vezes. A palavra sofrimento, por exemplo, é mencionada 14 vezes na primeira carta de Pedro. A palavra graça também é muito usada porque é a força que deriva do nosso relacionamento com Deus. Pedro também gosta muito de usar a palavra viver. Pedro preocupava-se em viver Deus, viver Cristo, viver a palavra de Deus e viver a esperança dos crentes. Paulo foi o apóstolo da fé, João o apóstolo do amor, mas Pedro foi o apóstolo da esperança. Ele queria que seus leitores que estavam sofrendo tivessem esperança. Outra palavra que aparece bastante na carta de Pedro é a palavra precioso. Tudo era precioso para Pedro. Ele menciona 7 coisas preciosas em suas cartas. Enquanto você as lê, procure identificar estas 7 coisas tão preciosas. O Pedro dos Evangelhos provavelmente era um homem profano quando conheceu Jesus e a palavra precioso ainda não fazia parte do seu vocabulário. Talvez precioso fosse uma palavra que um velhinho usaria. O Pedro das Epístolas de Pedro é um velho pastor para quem Deus é precioso. A palavra de Deus é preciosa e salvação é muito preciosa. Deixe-me lhe perguntar algo. Você já é maduro na fé? Já aprendeu que sem Deus somos ninguém? Já aprendeu que precisamos de Deus todos os momentos da nossa existência? Este é um segredo espiritual que todos precisamos aprender. Precisamos de Deus. Sem Ele somos ninguém. Confesse a Deus que você é ninguém sem Ele e que se Ele não o capacitar, você não consegue fazer absolutamente nada. Depois você poderá aprender como Pedro aprendeu, o que Deus pode fazer com alguém que aprendeu que é ninguém. O seu relacionamento com Deus é precioso? Leia estas 2 cartas de Pedro e peça a Deus que fale com você através destas cartas. Eu espero por você no próximo encontro com a palavra para continuarmos este estudo. Até lá, Deus lhe abençoe.
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2: Elias disse a Eliseu: Pede-me o que queres que eu te faça antes que seja tomado de ti. E disse Eliseu: Peço-te que haja sobre mim dobrada porção do teu espírito. 2 Reis 2:9.
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2: 21 horas e 19 minutos.
3: Quem tem ouvidos, ouça o que o Espírito diz às igrejas. Ao que vencer, darei no maná escondido. Lhe darei uma pedra branca e na pedra um novo nome escrito, o qual ninguém conhece, senão aquele que o recebe. Apocalipse 2:17.

sobre mim, porque o Senhor me ungiu para pregar boas novas aos mansos. Enviou-me a restaurar os contritos de coração, a proclamar liberdade aos cativos e abertura de prisão aos presos, a pregoar o ano aceitável do Senhor e o dia da vingança do nosso Deus, a consolar todos os tristes. Isaías 61, 1 e 2.

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5: Crê no Senhor Jesus Cristo e será salvo tu e a tua casa. Atos 16:31.
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0: Bom dia, gente. Bom dia. Bom dia. Bom dia mesmo. A doce graça de nosso Senhor Jesus Cristo para o teu coração. Muito grato pelo carinho da tua audiência. Estamos ao vivo com você para mais uma edição do programa Manhã com Deus. E hoje um dia para lá de especial. Hoje eu e a irmã Margarete completando 46 anos de casados. É, 46, gente. Mais 5 de namoro, 51, né? Mais de meio século juntos, né? E só a graça, a misericórdia de Deus para nos trazer até aqui. E, né, já há 30. Agora confundiu minha cabeça. O robô tá ruim de conta, mas é 30 e tantos anos, 36 anos aí servindo a Deus, 37, né? É, se não for isso, depois a irmã Margarete me corrige, né? Tá bom, ela tá lá embaixo ouvindo, ela tá preparando os preparativos iniciais pro almoço e tá ouvindo lá pelo retorno, daqui a pouco ela sobe aqui pro estúdio. Mas é a graça de Deus que nos levou, é, nos trouxe até aqui na Melodia. E hoje você está nos ouvindo, nos acompanha. Algumas pessoas já nos acompanham desde o começo, desde os humildes começos, onde nós não tínhamos praticamente condições alguma, né? É, não tinha estúdio, não tinha nada. Hoje, pela graça de Deus, temos um estúdio digno de uma rádio FM, blindado, ar-condicionado, tratamento acústico, computadores bom, mesa de som boa, microfone bom. Mas no começo não foi assim, não. É, e pela graça dele, ele resolveu nos usar, é, para falar do amor dele, né? Nós não somos grandes pregadores, não somos grandes, profundos conhecedores da palavra de Deus, mas temos vivido algumas experiências marcantes com ele nesses anos. Amém? Graças a Deus. Já eu continuo falando um pouquinho mais da gente e do que Deus fez conosco. É, sede bem-vindo aqui. Bom dia, gente. Bom dia, bom dia, bom dia mais uma vez. Quero dizer que você pode interagir conosco através do WhatsApp 47 99268 5364. 47 99268 5364. Amém? E como eu dizia, né? Deus, ele faz do jeito dele. A irmã Margarete, hoje ela fala, mas a irmã Margarete era totalmente oposta ao irmão Rubens. Uma menina super inibida. Ela falava bom dia, boa tarde, boa noite, nada além disso. Se puxasse conversa com ela, tinha conversa. Se não puxasse, ela não é capaz de ficar 3 dias sentada no teu lado, não te falar uma palavra. Hoje, totalmente diferente. Quando eu vejo a irmã Margarete falando aqui ao microfone, já teve na FM, já teve na TV local aqui, né, desinibida, falando das coisas de Deus, né? Ela não é de muito, muito falar, não, mas quando ela abre a boca para falar das coisas de Deus, é, tem muito, muito arquivo acumulado, muita experiência de vida, é, de relacionamento pessoal, de relacionamento com Deus, de relacionamento consigo mesmo. Então Deus, assim, é, trabalhou muito nas nossas vidas, amém? E hoje eu quero estar honrando, né, a minha esposa, até pelo fato da perseverança dela, é, em lutar pelo nosso relacionamento, pelo nosso casamento, para chegar aqui aos 46 anos, vamos chegar aos 50, se Deus quiser, e se Deus quiser, vamos morrer juntinhos. Nós já combinamos até de morrer no mesmo dia, né, Cheiro? É, vamos morrer os dois juntinhos, dar beijinho, igual a gente assistiu num filme que nós assistimos, não lembro mais o nome do filme, mas o casal, eles deram um beijinho e morreram de mãos dadas. Que lindo! Não, mas é assim, né? E eu quero começar o programa de hoje, é, dizendo bom dia para você e dizendo que nós somos assim. Neste dia tão bonito e cheio de felicidade, esposa, quero dizer que te amo e te amo de verdade. Eu te amo como o peixe ama o rio e o mar, como o ser esteiro ama uma noite de luar. Amém? Escute isso. Neste dia tão bonito e cheio de felicidade. Dia tá lindo, Itajaí.
1: Dia tão bonito
0: e cheio de felicidade.
1: 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Eu te amo como o peixe ama o rio e o mar, como o ser esteiro ama uma noite de luar. Esse amor que nos uniu, por Deus já estava escrito. Nada pode separar um amor quando é bonito.

0: É verdade, o tempo não pode apagar. E a irmã Margareta acabou de entrar no estúdio aqui perguntando se eu estou comemorando, né? E eu lembro, estou lembrando agora, irmã Margareta, de 21 anos atrás, quando Deus usou. 21 anos atrás, exatamente um ano antes de surgir a melodia já está com 20 anos, né? E o programa Amanhã com Deus também, com 20 anos, nasceu a melodia e nasceu o programa Amanhã com Deus juntos. Né? Nasceu no coração de Deus e ele compartilhou comigo, né, que seria dessa forma. E eu lembro que nós fomos presenteados com uma festa de casamento, né, de bodas de 25 anos. Bodas de prata. Eu lembro que o pastor Otávio e a pastora Fátima, né, eles estavam comemorando 25 anos e nos inseriram na festa deles, né, nos cederam filmagem, nós temos essa filmagem até hoje, e essa música, ela é a abertura da filmagem. E naquela data Deus usou o pastor Zainer Miguel. Eu me lembro de cada palavra dele, né? Ele diz que Rubens e Margareth, ele fala mesmo dessa forma, Rubens e Margareth, Deus, ele iniciou uma grande obra na vida de vocês. Ele iniciou uma casa, a construção de uma casa, né? E chegou num ponto que vocês dois não tinham mais vontade, vocês praticamente quase que desistiram de concluir essa casa. Mas Deus, ele diz hoje que ele vai colocar o telhado, ele vai acabar, ele vai preparar tudo, ele vai colocar a cobertura dessa casa. E muitas pessoas se achegarão e estiarão uma chuva, foi a palavra que ele usou, né? Estiarão uma chuva, né? E eu tenho entendido que muitas pessoas têm passado por aqui. Se nós formos enumerar pessoas que já moraram um período conosco, nós tínhamos aqui onde é o prédio do estúdio agora, né, lavanderia, garagem e tal, aqui o estúdio é em cima da garagem, da lavanderia, uma área de serviço, tem banheiro lá embaixo, tem uma área de serviço, tem outro espaço desse tamanho aqui, que eu chamo de oficina, porque ali guarda as ferramentas, guarda as coisas. Né? E algumas pessoas moraram um período conosco, algumas, não foi nenhuma, nem duas, nem três, né, irmã Margareth? E pessoas, alguns seguiram na caminhada, né? Um casal que a gente lembrava dessa semana, a gente cedeu para eles morarem por um período, sem cobrar um centavo, né? E seguem na caminhada, outros já partiram para a eternidade. Alguns não perseveraram, mas a nossa parte a gente fez, né? Isso há 21 anos atrás. Depois nasceu a melodia e algumas pessoas nos acompanham, né? Para a honra e glória do Senhor. Isso é demais para o meu coração. Amém? Então, realmente, o tempo não pode apagar, né? Coisas que Deus escreveu. E se Ele escreveu, tem gente que diz que Deus escreve certo por linhas tortas. Discordo plenamente, mano, que Deus escreve certo por linhas tortas. Negativo. Deus escreve certo por linhas certas, corretíssimo, sem sombra de dúvida. Amém? Então, hoje é o nosso dia. Amém? Ela disse um amém ali. E ela está preparando um almoço hoje. Um almoço especial, comida italiana, frutos do massas italianas com frutos do mar. Posso dizer qual é o cardápio? Não? Miojo com sardinha em lata. Não, são massas com frutos do mar. Brincadeiras à parte, gente. Vamos de música, vamos lá. O Bom já cortou a música pela metade, falou um monte, mas tá engraçadinho hoje. Diante do amor, o que que acontece?
1: Diante do amor, os olhos enxergam mais longe, as mãos seguram mais firmes, os pés caminham mais seguros. Diante do amor, o longe se torna perto, o pequeno se torna grande e o feio se torna bonito. Diante do amor, a verdade é revelada, o egoísmo é expulso, o erro é esquecido. Diante do amor, conseguimos transpor barreiras que pareciam intransponíveis. Conseguimos alegrar corações que estavam adormecidos pelo ódio. Construímos pontes sólidas entre homens. Que o amor de Deus esteja em nossos corações sempre.
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0: Graças ao bom Deus, louvado seja Deus. 9:55, 9:55, esse é o programa Amanhã com Deus. Hoje, programa especial, relembrando, né, os 46 anos de aniversário de casamento do irmão Rubens e da irmã Margarete. Ontem o Rubão esqueceu, né, Margot? Era isso, gente, que ela estava me dando umas cutucadinhas. O Rubão esqueceu ontem, né?
5: Ontem, sim. Eu dei um toque, né? E tu nem se ligou, né?
0: É, mas... O que tu quer, né? Eu já faço 46 anos, não consigo lembrar de coisa...
5: Não, é 44.
0: 44, queria. 44. Nós casamos em 80. Nem ela não lembra mais nem o ano.
5: Eu tô achando que é 44, tá bom.
0: Que nada de 44. 46, 80 para 2026, 46 anos. Vamos ouvir mais uma canção e depois nós vamos ouvi-la, né? Mas antes disso, a gente vai ouvir uns áudios. Aí tem a irmã Judite, nossa querida Judite. Judite não desiste de nós, Margarete, né? Ainda bem. E quando vai ser que ela... Quando que ela virá passar os dias com a gente?
5: Vamos pensar na data, né? E vamos agendar, né? Porque senão passa o ano.
0: É, já estamos indo para... Meu Deus, indo não, nós já estamos em abril. Ah, falando em abril, não esqueça da minha Calói, tá? Não sei quem lembra dessa dia 28. O que é dia 28 de abril, Margarete?
5: Eu não queria ficar anunciando, né, Rubens?
0: Não, mas daí como é que o pessoal vai dar presente para mim?
5: É que o irmão Rubens, ele... Ele tem convidado pessoas para o aniversário dele. Ele disse, pode parar, porque eu não vou me comprometer em fazer nada.
0: Mas se cada um trouxer trazer um biscoito, outro trazer uma bolacha Maria, outro trazer uma soda limonada.
5: É que... Não sei, né, Rubens? Vamos ver, né?
0: É dia 28 de abril, não esquece da minha Calói.
5: Vamos ver, né?
0: Amém, vamos ver. Vamos lá, então, vamos ouvir a Judite. Irmã Judite. Bom dia, irmã Judite. Tudo bom, querida? Como é que tá? Bom dia.
6: Bom dia, bom dia. Bom dia, Rádio Melodia.
0: Bom dia.
6: Estamos aí nessa manhã.
0: Ah.
6: Mais uma vez, mais um dia na presença de Deus.
0: Glória a Deus.
6: Que bênção de Deus saber que vocês venceram os obstáculos e conseguiram chegar a 46 anos de casado. Não é para qualquer um isso aqui, né? Isso aqui é um presente de Deus, é perseverança, né? E como diz a minha Margarete ontem, acho que falando sobre a perseverança, né?
0: Uhum.
6: Que uma das coisas que a gente tem que ter é perseverança. Hoje em dia os casais casam, pensam que amam e é paixão, e a paixão dura pouco tempo.
0: Amém.
6: Mas o amor supera,
0: né? Amém.
6: As circunstâncias, as dificuldades, seja lá o que for, né? Mas eu estou passando aqui para pedir, se for possível, tu encontrar aí a música Minha Aveia com o Dinamite Barros. Eu ofereço para vocês.
0: Minha o quê, Margarida? Não entendi. Minha Aveia?
6: Que Deus abençoe, saúde, prosperidade espiritual. E prosperidade também em todos os sentidos, né? Na saúde, nas finanças, que Deus abençoe, né? E é o desejo do meu coração. Nessa hora as palavras não são suficientes, mas se for possível tocar essa canção, é para edificação de vocês dois. Amém.
0: Amém, irmã Judite. Eu vou ouvir o áudio ali separadamente, fora do ar. Eu entendi minha véia, é isso, mano? Minha véia?
7: Isso também.
0: Minha véia. Vamos lá, vamos ver se nós achamos minha véia. Tá bom? Ah, eu vou rodar mais uma canção aqui com a Vida Mendes. Enquanto isso, eu busco ali a minha véia no aqui no YouTube. Vê se eu acho. Se eu achar, eu vou rodar. Tá bom, Judite? Obrigado, tá? Tem mais uma coisa, hein? Depois eu vou procurar também onde é que compra um troféu, sabe, irmã Judite? Onde é que compra troféu? Eu quero dar um troféu para a irmã Margarete, porque para aguentar um Rubão tem que ganhar um troféu, né, Margot? Hã? Irmã Jucilei chegou na horinha que eu ia largar a música, irmã Jucilei. Bom dia, querida, tudo bem? Graças a Deus. Irmã Jucilei, a irmã Judite eu já conheci. Eu tenho um desejo grande de conhecer a irmã Jucilei, irmã Margarete. Ela passa assim algo bom, né? Eu sinto na voz da irmã Jucilei algo assim, confortável, confortante, sabe? Ela é uma conselheira, e como ela disse outro dia no áudio, né? Que ela tem paciência para ouvir. As pessoas hoje não têm mais paciência para ouvir, né? Como. Irmã Jucilei, muito bom dia, irmã Jucilei. Deus abençoe a irmã aqui, que legal a irmã estar conosco mais uma vez nessa manhã. Deus é contigo. Bom dia.
8: Paz do Senhor, bom dia, irmão Rubens, bom dia, Rádio Melodia. Vocês estão ao vivo hoje?
0: Ao vivo.
8: Eu tô vendo ali, o irmão Rubens está de aniversário, como é que é? Fala aí que eu não tô entendendo. Irmão Rubens, irmã Margarete, bom dia a todos. Tô aqui ouvindo vocês, ouvindo a Dita falar.
0: Aniversário de casamento, irmã Jucilei, 46 anos. 46 anos, já dá para dar um troféu para ela, não dá, irmã Jucilei? Vou comprar um troféu para a irmã Margarete. Troféu é. Esposa do ano. Hã? Que tal? Gostaste? É, e tu dá um para mim, marido do ano, né? Porque uma vez perguntaram para ela, o Margot, chamava ela de Margot, né? Ele já está na eternidade, esse queridão. Ô Margot, como é que tu aguenta o Rubão? Qual foi a resposta, Margot?
5: Ele é a medida exata.
0: É o meu número.
5: É o meu número. A medida exata. Deus sabia que eu precisava dele para me amansar. Para Deus usar ele para me amansar.
0: E vice-versa, né? Agora chegou o áudio aqui da irmã Jucilei. É, irmã Jucilei, é aniversário de casório. 46 anos.
8: Que Deus abençoe, então, essa data de casamento, que se repita muitos e muitos anos, com muita saúde, muita amizade e muito amor e carinho entre vocês dois. E sendo essas pessoas maravilhosas que vocês são, em nome de Jesus. Deus abençoe.
0: Não, a irmã fala isso porque a irmã não nos conhece, né, Margarida? Se ficar 3 dias com a gente, a irmã comer 1 quilo de sal conosco, a irmã deixa de gostar de nós, né, irmão? É porque a gente... Não é que a gente faz encenação não, sabe, amada? É que realmente a convivência mostra realmente quem nós somos, né? Mas eu espero que se a irmã passar uns 3 dias conosco, não deixe de gostar de nós, né? Mas 1 quilo de sal, quanto tempo demora para comer 1 quilo de sal, amor?
5: Ah, eu creio que 1 mês aqui.
0: Um mês, é. Se a irmã ficar 1 mês aqui, ela deixa de gostar de nós, né? Se não deixar, é porque o amor de Deus está nesse coraçãozinho. Vamos de música então, vamos ouvir Vida Mendes. Ouço Deus me chamar. Quando você ouvir Deus te chamar, não faça igual o irmão Rubens. O irmão Rubens deu de ombro muito, muito tempo para dizer, olha que Deus chamava. Deus chamava, né, Margarete? Deus chamou a Margarete também. A Margarete, sabe o que ela dizia? E eu só quero resolver, não é? Como é que era, Margarete, a história?
5: Quando nós fomos para Jesus, né?
0: O que tu dizia?
5: Eu dizia para o Rubens assim, ó. A gente passou por um problema que eu não vou mencionar agora, né? Um testemunho longo, mas eu dizia para ele assim: eu só vou lá para resolver o nosso problema, mas eu não quero ficar crente, não.
0: Eu não quero ser crente.
5: Não quero ser crente.
0: É.
5: Mas Jesus, quando ele nos pega de jeito, né? Ele nos abraça com seu amor.
0: Pega sem retorno, né, Maria?
5: E nós não temos mais como fugir, né? Porque se nós vamos deixar o amor de Jesus, aonde nós vamos encontrar o verdadeiro amor, né? Só nele.
0: Amém. Vamos de música então. Ouço Deus Me Chamar, convidamentos. E na sequência, a irmã Margarete, lembrando, beijoca para Ivânia, para Ivete, enfim, para todo o pessoal querido que nos acompanha no dia a dia, né? Nem todo dia a gente fica mencionando o nome do pessoal, mas...
5: E aqueles que nos ouvem no anonimato, né, Rubens?
0: Sim, aqueles que não se manifestam. A irmã Lucy, creio que ela está ouvindo a gente hoje, né?
5: Se ela não está ouvindo agora,
0: vai ouvir depois, né? Amém. Graças a Deus. Ouço Deus Me Chamar, Vida Mendes. Na sequência, a irmã Margarete.
7: 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Desde quando nasceu no coração dos organizadores, já estava tudo pronto. Isso já é um culto só pra ele. 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

0: Jerusalém, por favor, venham, venham, meus irmãozinhos, venham para cá, chegue. Aleluia. Aleluia. Aleluia.
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6: Ei, minha véia, vem cá. Assunta essa cantiga do Dinamite Barro. Hoje é seu dia e eu ofereço pra você essa cantiga.

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1: Graças a Deus. Irmã Judite, obrigado, irmã Judite. Essa canção é a nossa história. Porque a gente grudou um no outro e, na realidade, na verdade, eu vou falar algo aqui que teve um ponto da minha vida. Meu Deus, eu era louco pela irmã Margareta. Ainda sou doido por ela, né? Doidinho. E ela por mim. Nós sempre fomos doidinhos um pelo outro. Só que teve um momento da minha vida que eu cheguei para ela e falei... chamava ela de Getty, né, na época. Hoje eu chamo de Margot, mas chamava de Getty. Getty, a gente tem que se deixar.
2: Quando nós namorávamos ainda, né?
1: É, lógico. Quando a gente era namorado. Eu estou falando lá no comecinho, no, de namoro. Conta a história, então.
2: Não, pode contar.
1: Não, eu quero que tu conte agora. Já que tu comprou meu peixe e vende ele. Não? Não quer contar?
2: Pode falar.
1: Eu cheguei para ela e falei o seguinte. Eu falei, a gente tem que se deixar. Mas por que a gente se gosta tanto? Eu falei, justamente por isso. Porque como a gente gosta, a gente deixa de gostar, né? Eu não tenho planos. Eu não tenho responsabilidade para assumir um casamento. Eu falei para ela. Eu tinha 18 anos na época.
2: 18 anos.
1: Eu tinha 18 anos. Um guri de 18 anos, apaixonado de maré de si, né? E uma menina de 17. Nós era doido um pelo outro. Meu Deus, nós se largava no sábado. E no domingo o que acontecia, Margarida?
2: Nós já estávamos juntos de novo.
1: Estava agarrado de novo. Igual diz essa música da minha velha. Obrigado, Judite. Momento nobre do programa Amanhã com Deus. É momento da reflexão. Ivânia, bom dia, Ivânia. Obrigado, Ivânia, por estar conosco nessa manhã. Sabe que você mora no nosso coração, tá bom? Bênção de Deus. Margot, 46 anos, Margot, aguentando o bom. Qual é a receita? Dá a receita para os que estão, parece que estão começando agora.
2: Ah, eu quero cumprimentar primeiro, né, a todos.
1: Claro.
2: Com a paz do nosso Senhor e Salvador Jesus Cristo e dizer que você é bem-vindo, bem-vinda, né? E obrigado por estarem conosco. E eu gostei muito, né, esse louvor, essa música aí que a Judite pediu, realmente. E quero agradecer a todos, né, que têm orado, que têm estado conosco. E eu quero dizer, continue na presença, na dependência da graça e da misericórdia de Deus. Porque esse é o segredo, queridos, esse é o segredo, né? Se colocar na dependência da graça e da misericórdia de Deus. Porque todos nós somos tão falhos, tão pecadores, mas o Senhor está sempre pronto a nos ouvir, a nos socorrer, né? Ele é o nosso socorro, presente na angústia, na dor, na tribulação. E pensa se a irmã Margarete passou angústia, dor e tribulação, muita. Mas em tudo eu louvo a Deus, porque foram ensinamentos que hoje eu posso falar do amor de Jesus, né? Da salvação, com uma convicção, né? Que realmente, querido, se nós perseverarmos nas lutas, nas aflições, olhando para Ele, Ele nos concede a vitória. Porque tem coisas, queridos, que nós não conseguimos, não. Mas quando nós nos colocamos, né, na dependência do amor, da graça, da justiça dEle, porque Ele é justo. E quando nós reconhecemos que somos falhos, pecadores, mas Ele nos ama mesmo assim e quer, né, o melhor para cada um de nós, queridos, aí nós estamos reconhecendo o verdadeiro amor. E esse amor que não nos abandona, mesmo quando caímos, falhamos, né, Rubens? Não pensa você que eu e Rubens não falhamos, e falhamos muito, né? Há 23, 24. O Davi tinha 7 anos? O Davi tinha 7 anos, um pouquinho antes de 25, né, Rubens? Porque
1: 26 anos atrás.
2: A gente chegou a passar por uma separação. Mas a irmã Margarete, conhecendo a Jesus, orando, buscando a Deus, não era uma mulher sábia. Não se sujeitava ao Senhor Jesus. Não se colocava na dependência da graça e da misericórdia. Queria sempre fazer justiça. Mas a misericórdia de Deus me alcançou. Me alcançou, alcançou Rubens, alcançou meus filhos. E hoje, às vezes, a gente ainda tem, como todos, né? Todo dia uma luta, mas todo dia uma vitória, né, Rubens?
1: É verdade.
2: E as vitórias têm sido maiores, queridos, do que as lutas.
1: Vocês vão rir do que eu vou falar, mas eu vou falar, tá? Hoje a gente tem dia que é igual pardal. Já viu o pardal brigando? O pardal briga em cima da casa, do telhado, cai no chão, mas cai agarradinho, né? Aí levanta os dois, sacode a poeira e sai voando os dois juntinhos. É mais ou menos por aí.
2: É.
1: Mas a graça, a misericórdia nos alcançou, porque houve, né, houve conserto, inclusive para com os filhos, perdão genuíno. E hoje, né, lógico, as cicatrizes elas ficam, mas elas não doem mais. Né? A cicatriz que dói é porque não foi curada no profundo.
2: Sim, e foi um período, né, de muita dor, de muita tribulação, mas o nosso Senhor, queridos, é aquele que nos perdoa, né, quando falhamos e nos capacita a perdoar, né? Então, por isso estamos aqui. E eu e o irmão Rubens, para quem não sabe, né, a gente passou por isso. Mas eu lembro que assim que a gente se converteu, o primeiro retiro de casais que a gente foi, o casal que ministrou os 3 dias de retiro, no domingo de manhã eles nos chamaram, né, Rubens? Mais ela, né, que ela era muito assim...
1: Muito espiritual,
2: né? Ulisses e Adoraci, né, Rubens? A gente nunca esquece deles, com certeza já dormem no Senhor, porque eles já eram de idade, né? E ela nos chamou, para orar por nós, que Deus ia nos usar, né? E usar muito mais na área de casais, né? Então, hoje eu tenho muitos testemunhos, né? O Rubens também. E isso a gente pode ajudar outras pessoas que passam pela mesma situação. E Deus é aquele que faz o impossível, mas Ele nos chamou para isso, né? Ele nos chamou para isso. Então, lá no começo, então, por que que a irmã Margarete perseverava? Porque tinha promessa. E eu cria, né, na promessa do Senhor para as nossas vidas. E vinha as lutas, vinha as tribulações, né?

0: E eu a mesma coisa, mas a gente tem aprendido, né, a buscar no Senhor paciência, perseverança, né, amor. A palavra de Deus nos chama, né, e nos diz que o amor tudo crê, né, Rubens, tudo espera e tudo suporta. E assim,
1: a irmã, falando em paciência,
0: a irmã Margarete tomou essa palavra para ela, que o amor tudo espera, tudo crê e tudo suporta. Não é só falar de amor. Fala, Rubens.
1: Muitos anos atrás, isso acho que faz uns 30 e poucos anos, 35 anos talvez, a irmã Margarete começou a orar para pedir paciência para Deus. Ela pedindo para ela, era muito impaciente, muito afoita, né? E ela começou a orar. E naquela época, nem pensar em ter carro, né? Andava de ônibus direto, ônibus, bicicleta. E ela estava no ponto do ônibus para pegar o ônibus. O ônibus veio e ela já foi querendo se enfiar dentro do ônibus. Por isso que eu digo, quando tu pedir uma coisa para Deus, olha lá o que tu pede para Deus, porque Deus vai te botar na prova justamente naquilo que tu está pedindo. Então, se tu pedir paciência, Ele vai te colocar alguém na tua frente, te barrando, principalmente na hora que tu estiver com bastante pressa, bastante afoita ou afoito, para tu ser testado na paciência, ver se tu está aprendendo a lição. E aquele dele, numa galera, ele aprendeu a lição, porque... fala, completa.
0: Quando eu ia entrar no ônibus, eu nunca esqueço, né, Rubens? Uhum. Um rapaz disse assim: calma, moça, tem
1: ela
0: lugar.
1: Ela era moça naquela época.
0: Calma, moça, tem lugar para todos, né? Então ali eu senti.
1: E ela queria entrar no ônibus de qualquer jeito.
0: Passar na frente todo mundo, né? Mas é assim, vamos para a palavra, né? Que o dia hoje, né, nós estamos relembrando algumas coisas, mas o mais importante, queridos, é a palavra do Senhor, né? E eu quero ler uma palavra aqui em 1 Coríntios, o 13, ou aqui só do 4 ao 7, que diz assim: o amor é sofredor, é benigno, o amor não é invejoso, o amor não se vangloria, não se envaidece, não se comporta indecentemente, não busca os seus interesses, não se irrita facilmente, não pensa mal, não se regozija com a iniquidade, mas regozija-se com a verdade. Sofre todas as coisas, crê em todas as coisas e espera em todas as coisas e suporta, né? Todas as coisas, sim. Esse é o verdadeiro amor, quando sofre todas as coisas, mas crê em todas as coisas que é possível ao Senhor, né? Quando esperamos com paciência nele, ele se inclina para nós, ele ouve a nossa oração e ele responde, querido, no tempo dele, do jeito dele. Não é como eu quero, não é como você quer. E é assim que Deus tem trabalhado na minha vida, né? E eu sempre falo que esse período de enfermidade que eu passei, ele me trouxe mais benefícios do que se eu não tivesse passado. Por quê? Porque foi um tempo a qual o Senhor me ensinou muito a entregar reservas que ainda existiam, né? E eu digo sempre que a graça e a paz do Senhor me basta. Mas muitas vezes nós guardamos reservas e o Senhor quer que nós abra mão, entregue tudo, deixe Ele no controle, ao cuidado de tudo. E esse tempo foi um tempo, tem sido um tempo que eu não tenho explicação. Não tenho explicação, porque você pode viver isso. Você pode. Diante dos seus obstáculos, você pode buscar a Deus e receber diretamente dele a instrução. Eu sempre falo a instrução do Senhor, porque ele, queridos, ele nos conhece desde o ventre. Ele conhece as nossas limitações, as nossas inseguranças, as nossas necessidades. E ele tem prazer, ele quer, né? Ele quer nos ajudar. mas

0: Muitas vezes nós não buscamos nele, então busque no Senhor. Então essa palavra é tremenda, né? Sofre todas as coisas, né? Tudo sofre, tudo crê, tudo espera, né? Tudo suporta. Olha, suportar todas as coisas, e Deus me botou na prensa assim e me ensinou a suportar. E eu quero dizer para você que vem etapas na nossa vida que é difícil de suportar, queridos, com amor, né? Com fé, com perseverança. Mas eu louvo a Deus. Eu louvo a Deus porque hoje eu tenho aprendido a conhecer o nosso Deus mais de perto, né? Então, essa palavra, queridos, não é só para a irmã Margarete, não. Esse é o verdadeiro amor bíblico, né? Ele não é apenas um sentimento, mas uma ação ativa. Ele é paciente, é bondoso, ele não busca os seus interesses próprios, né? Ele não deixa a inveja, o orgulho, né? O rancor. A irmã Margarete, o maior sofrimento da irmã Margarete era algo, queridos, que era o rancor, era a ira, revolta. Esse era o meu maior pecado. Sim, mas Deus, na sua infinita graça e misericórdia, foi tendo paciência para comigo, assim como Ele tem me ensinado a ter paciência com os meus, né? Primeiramente com os meus. Porque, queridos, ter paciência com alguém que às vezes tu vê lá fora, tu te desentende alguma coisa, alguma situação adversa, é uma coisa. Agora, conviver, né? Mas Paulo, ele nos descreve um amor duradouro, que tudo sofre, tudo crê, tudo espera, tudo suporta. E tem mais, ele destaca, né? A virtude mais importante e superior, a fé e a esperança. Que é a fé e a esperança. Então você pode ter fé, você pode ter esperança. Que esse tempo, essa situação que você está vivendo vai passar. Procura manter o teu amor ao Senhor, a tua obediência ao Senhor. E você pode ler, né, aqui em 1 Coríntios 13 todo, queridos. Leia que você vai receber de Deus uma instrução, né? É, o amor, ele é paciente, ele é bondoso, ele é calmo, ele age com gentileza, queridos. Não sendo irritadiço nem melindroso. A irmã Margarete era muito irritada, muito melindrosa. Mas glória a Deus.
1: Justiceira,
0: né, Rubens? E sabe por que eu era justiceira, Rubens? Porque eu me achava justa. Aí eu queria fazer justiça, eu queria que o outro fosse justo como eu. Mas o Senhor, querido, com seu grande amor, me fez ver, entender e a ver, né, que eu não sou justa. Se hoje eu recebo algo de Deus, se hoje eu recebo algo de Deus, é porque eu aprendi que eu sou justificada no sangue de Jesus Cristo, no sacrifício dele. Mas eu me achava justa. Tanto é que quando eu era bem nova convertida, um dia eu fui orar. E a minha oração, queridos, é como se ela batesse no teto e voltava. Não subia. E eu fiz uma pergunta para o Senhor. Eu disse: Senhor, por que a minha oração não sobe? Eu sinto que não passa do teto. O Espírito Santo me disse: filha, é porque quando tu vai orar, tu chega sempre te justificando. Ah, Senhor, porque eu sempre fui boazinha, porque eu sempre fiz isso, eu sempre procurei fazer aquilo. Aí o Espírito Santo me puxou a orelha. Me ensinou ali que quando eu chegasse diante dele, me justificando, eu não ia receber. Mas quando eu reconhecesse que através de Jesus, mesmo sendo falha e pecadora, o sangue de Jesus Cristo, o sacrifício de Jesus me torna digna e merecedora, e é Ele que intercede ao Pai em nosso favor, em meu favor. E aí as coisas mudaram ali, eu comecei a receber o ensinamento do Senhor, porque eu fui, faz muito tempo, mas eu era muito nova convertida, né? Então, queridos, eu era muito justiceira, né, Rubens? E eu quero dizer para você, isso foi uma guerra vingativa. Eu fui uma pessoa que eu vivia uma guerra espiritual comigo mesmo. Porque eu quero dizer para você que a sua guerra, primeiramente, não é contra o outro, não é contra o seu irmão, não é contra o inimigo, não. É contra você mesmo. É contra o mal que habita em você. Mas você, buscando no Senhor, você pode, você deve buscar e dizer: Senhor, me ajuda. O Espírito Santo, ele vai te levar a identificar, né, aquelas áreas que você precisa buscar no Senhor. Porque nós fomos chamados à salvação, queridos, mas o nosso caráter, né, aquilo que recebemos, muitas vezes caminha conosco, né? Mas o Senhor nos liberta. Eu quero dizer para você que o Senhor nos liberta, porque hoje, pela graça e misericórdia do Senhor, e esse período de enfermidade, parece, não, ele foi um período assim a qual eu tive que descer, né? Descer aos pés do Senhor, querido.
1: Descer a casa do oleiro.
0: E o oleiro, né, ele quer fazer um vaso novo, e ele faz. Mas é necessário que eu e você dê a oportunidade para ele, para que ele trabalhe em nós. Porque nós, muitas vezes, não damos essa oportunidade. Mas nós precisamos de uma oportunidade do Senhor, mas nós precisamos dar esse direito a Ele. Não é uma oportunidade, é um direito a Ele, né? Ele é o nosso dono, Ele quer nos moldar segundo aquilo que Ele quer, queridos. Porque não adianta eu falar de amor, mas lá no fundo eu não viver esse amor. E esse amor, sabe quando que é? É quando eu me rendo ao Senhor para amar. Não, primeiramente para perdoar, para amar e para abençoar o meu inimigo. Amém, Rubens?
1: Tu falou da luta interior, irmã Margareta. O próprio apóstolo Paulo, ele enfatiza muito essa guerra interior, onde ele diz que ele próprio, né, o apóstolo dos gentios, através dele, né, depois de muita encrenca com Pedro e outros apóstolos, principalmente com Pedro, né, que Pedro não acreditava na conversão de Paulo, né, e o próprio Paulo diz que fala dessa luta interior, e ele enfatiza que o bem, né, ó homem mau que sou, né, o bem que eu quero fazer, eu não faço. E o mal que eu luto em não fazer, esse eu acabo fazendo. Né? Paulo disse isso, imagine nós, né? Então, a perseverança, a busca incessante pela compreensão dos outros, é algo que nós devemos buscar. Eu sempre que eu dobro o meu joelho, eu digo: Deus, eu estou aqui, ó. Eu não sei nem por onde começar. Sabe o que eu escuto da parte de Deus? Eu já compartilhei isso contigo, né, Margarete? Começaste bem, de joelho. De joelho é melhor, né? E é no joelho que nós buscamos vencer.
0: Amém.
1: A nós mesmos. E tentar ser cada dia melhor, um pouquinho melhor do que fui ontem. Não é verdade, irmã Margarete?
0: Sim, Rubens. Esse amor, querido, ele tudo suporta, ele tudo crê, ele tudo espera e nunca acaba, Rubens. Porque o amor de Jesus por nós, ele nunca acaba. Porque mesmo nós pecando, nós errando, nós falhando, Deus não ama o pecado, mas ele nos ama como pecador, né? E está sempre pronto a nos estender a mão e nos levantar, né? Então, esse capítulo aqui de 1 Coríntios 13, queridos, é um chamado para mim e para você.
1: Existe, né, até, irmã Margareta, um entendimento errado por parte de alguns, né? Aquela passagem que fala: onde superabundou o pecado, superabundou a graça. Então tem pessoas que acham que por muito terem pecado, por terem pecado demasiadamente, a graça sobre eles será maior. Não. Independente se tu tens um caminhão de pecado, se tu tens um carrinho de mão, a graça de Deus é igual sobre todos, incondicionalmente. Amém?
0: Amém.
1: E quando nós buscamos e nos rendemos e nos consagramos, e até como hoje de manhã uma irmã pedia para tu ensinar, ensinar e ajudar e compartilhar com ela as tuas experiências na área do jejum, né? A gente tem que buscar. E se eu não sei, eu tenho que buscar. Eu preciso andar com gente que tem mais proximidade de Deus do que eu. Se eu andar com gente que tem menos proximidade de Deus do que eu, mamãe, eu não vou aprender nada. É mais fácil e é mais fácil regredir do que progredir no âmbito espiritual.
0: Sim.
1: Amém?
0: Amém. Então, queridos, esse amor, ele nos enfatiza, né? Que ações religiosas, como falar em língua ou ter conhecimento, são vazias se não forem motivadas pelo amor. Aqui nesse capítulo você vai entender, né, muito desse amor, queridos. Sim. Então, essa palavra, Deus sempre falou comigo, né? E Ele fala conosco. E eu creio que Ele tem falado com você nesse dia, porque não pensa você que é fácil, né? A convivência não é fácil, né, Rubens? Mas nós temos aprendido, né? Aprendido a deixar Deus nos ensinar a cada dia. É, a cada dia, queridos.
1: Sabes que eu lembrei de algo agora. Eu e a irmã Margareta estávamos num casamento na igreja, né? O pessoal não estávamos no casamento. Era o primeiro culto que o casal que havia casado há poucos dias estava, né? E quando eles, no final do culto, eu chamei os dois para casar. Vocês casaram, né? Casamos semana passada. Eu falei: olha, eu tenho algo de Deus para falar para vocês. Vocês querem ouvir? Fala, irmão. Eu falei o seguinte: olha só, se vocês quiserem emplacar um ano, 5 anos, 10, 15, 20, 30, igual eu e a irmã Margareta estamos, vocês têm que estar dispostos a 3 coisas. Vocês querem ouvir quais são as 3 coisas? Fala, irmão. Estão dispostos a dizer... Vocês precisam estar dispostos a dizer essas coisas: me perdoa, eu errei, me perdoa, eu te amo. Ah, irmão, não é bem assim. Eu falei: se vocês não estiverem dispostos a dizer, não só dizer da boca para fora, praticar, reconhecer e praticar essas 3 coisas, o casamento de vocês não vai muito longe. Já faz muito tempo que estão separados, né, Margarida?
0: Não durou 6 meses.
1: Não durou 6 meses esse casamento. Então é muito importante. São 3 coisas não muito fáceis de serem aplicadas na nossa vida.
0: E uma coisa, Rubens, que é muito difícil no casal, eu falo de experiência, né?
1: Reconhecer, né?
0: Que
1: eu faço parte do erro.
0: Eu
1: faço parte do erro, né?
0: Eu errei, né? Me perdoa, né? Eu te amo.
1: Ai, que lindo. Tu tá falando isso do coração?
0: Do coração?
1: Sério? Que lindo. Vocês precisavam ver a carinha dela agora quando ela falou isso. Sim. Ah, não, e agora deixa eu falar uma coisa, agora eu vou te denunciar. Ela anda tão romântica, que eu estou no trabalho, ela manda recadinho: eu amo você, viu? Olha só. É lindo isso. É. Love is in the air. Pode prosseguir, não precisa ficar encabulada. Só
0: não,
1: porque eu te denunciei?
0: Não, mas eu vou parar por aqui, né? Eu vou parar por aqui.
1: Não para não, porque tem uma música que poucas pessoas conhecem. O nome dela é Ostra e Pérola. Vocês sabem o que acontece quando a ostra é ferida? Uma pequena pedrinha, uma pequena lasca de um... de uma concha que entra na ostra, ela começa, a capa interna da ostra tem um material lustroso, que eu não lembro o nome agora, ela começa a tirar aquele material e mandar lá para aquele localzinho onde está aquela fagulhinha, machucando a sua carne, ferindo a sua carne. E ela sente na alma a dor daquela fagulha que entrou nela. E sabe o que acontece? Ela gera uma pérola valiosíssima. Muitas das vezes, o que nos fere, dependendo da forma como nós tratamos, o que nós depositamos ali em cima, nós podemos transformar num câncer ou numa pérola. Ouça essa canção e voltamos com o momento da oração. Voz da Verdade, Ostra e Pérola.

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0: Glória a Deus. Eu convido você, aonde você estiver nesse momento, seja no seu trabalho, na sua casa, dirigindo, eu convido você a nos unirmos em oração. Porque a palavra de Deus nos chama, né? E nos diz, quando dois concordarem. Então, se eu e você concordarem em favor de algo que você necessita, com certeza o Pai vai ouvir, vai receber, vai responder. Isso não quer dizer que você não possa orar sozinho, pode. Mas eu quero estar unindo a minha fé com você, porque eu creio que o nosso Deus é o Deus do impossível, que não há impossível para Ele. Sim, Pai. Por isso eu te louvo, te adoro, te agradeço, porque eu tenho conhecido, tu tens me levado a reconhecer a tua justiça, e eu tenho conhecido, Senhor, a tua justiça. Primeiro, nós precisamos reconhecer que tu és justo, que tu és fiel, que tu és verdadeiro, que tu nos amas com amor eterno. E quando nós reconhecemos, Senhor, tu entra com a tua justiça, e a tua justiça é perfeita. Então eu apresento a vida de cada irmão, cada irmã. Sim, Senhor, com essas causas que humanamente é impossível, mas para ti não é, Senhor. Pessoas já perderam a esperança, Senhor, de ver o milagre. Mas eu oro para que você não queira ver o milagre, para quê? Mas para que você creia, para você ver o milagre. Sim, creias e verás a glória de Deus. O Senhor te chama hoje e te diz, se tu creres, tu verás a minha glória. Sim, meu Pai, muito obrigada pelo teu ensinamento, as tuas instruções, Senhor. Oh Deus, tu és maravilhoso. E eu reconheço que tu és santo, que tu és justo, que tu és perfeito. Que tu nos ama tanto que tu entregaste o teu filho amado Jesus Cristo para morrer no nosso lugar. E hoje nós temos motivos, Senhor, para nos alegrar. Porque tu nos atraiu através de Jesus. E é por amor a Ele. Não é por amor a mim, que sou tão falha, tão pecadora. Não é por amor a Jesus que tu concedes a bênção, a vitória, a salvação. Você que está aí e almeja muito, deseja muito que essa salvação entre no seu coração. Você está reconhecendo Jesus Cristo como o único Salvador e Senhor da sua vida. Você é o escolhido à salvação. E foi Ele que te atraiu. Aleluia. Então receba a alegria da salvação no teu coração. Você tem uma causa na justiça? Saiba, reconheça que para Ele é possível, sim, porque Ele é o justo juiz. Entrega, confia e descansa essa causa, porque Ele é o justo juiz. Ele vai, queridos, aonde nós não podemos ir. Ele vai além da medicina. Oh, aleluia, você que precisa uma cura. Sim, Ele cura não só o físico, mas a nossa alma ferida. Ele cura o nosso espiritual. Essa cura, queridos, a medicina não pode curar, porque só o nosso Salvador morreu, mas ressuscitou e está vivo à direita do Pai, intercedendo por nós. Então, se tu clamares agora, se tu te arrependeres, com certeza Ele vai te conceder o perdão, a cura, a libertação. Amém? Um dia, na bênção, na graça e na paz do Senhor, né? E eu louvo a Deus, né? Porque esses dois dias a gente pôde estar aqui fazendo essa programação ao vivo. Mas eu creio que amanhã, né, vai ter um reprise aqui, né, Rubens?
1: Hoje a gente vai gravar para amanhã.
0: Hoje à noite a gente grava para amanhã. Mas fique na dispensação da graça e da misericórdia de Deus. Porque assim como Deus fala comigo numa gravação, Ele pode, Ele quer falar com você. Amém?
2: E lembrando, né, que nossos amados já podem enviar o áudio para o programa de amanhã, né, que hoje à noite a gente vai estar gravando, porque amanhã eu estou retornando ao trabalho, né? Tá bom? Então você pode enviar o seu áudio a qualquer momento, como antes, né? E sempre iniciando com bom dia, tá bom?
0: Eu quero, Rubens, apresentar ao Senhor, junto com essa oração e já oferecendo o próximo louvor,
2: a vida, né, da Ingrid, né?
0: Quero estar apresentando a vida de todos, né, que pede oração, que necessitam de oração, mas em especial a nossa irmã Lucy, né, e a sua filha Ingrid, né, que a nossa fé venha tocar o coração de Deus, sim, a minha cunhada, o meu irmão, né, Dedé, a Nina, também Rubens, a vida da Silvia, que está de aniversário hoje, tenho lembrado hoje do aniversário dela. Então eu apresento a vida dela, a vida de todos os aniversariantes e também a vida, né, do Rubens e a minha. E eu agradeço a Deus, porque Ele me sustentou até aqui. Eu creio que Ele vai me sustentar perseverando nele. O poder é dEle, a honra é dEle e a glória é para Ele, queridos. Amém.

11:02, agora 11:02, com essa belíssima canção, O Verbo Voltará, do Voz da Verdade. Eu amo Voz da Verdade, as canções deles, né? Tem coisas que o povo fala, tá, mas isso aí deixa pra lá. O louvor não é deles, o louvor é do Senhor. Então eu gosto de algumas, não todas não, algumas eu gosto. Essa é uma delas, essa, Escudo, e tantas outras, né? Bênção de Deus. Gente, nós chegamos ao final de mais um programa Amanhã com Deus. Como eu disse ainda há pouco, você pode enviar o seu áudio, né, que hoje à noite, né, no período da noite, nós estaremos gravando o programa de amanhã, porque amanhã o irmão Rubens não vai ter condições de estar aqui ao vivo. Hoje eu estou ao vivo com você, mas amanhã vai ser gravação, tá bom? Então você pode gravar o seu áudio, mandar para o 47992685364, iniciando com um bom dia, tá? Porque a gente grava à noite, vai rodar no dia seguinte, tá bom? Bênção de Deus. Muito obrigado você que nos acompanhou. Deus te abençoe e te guarde, que Ele faça resplandecer o seu rosto sobre ti e te dê a paz. Tchau. Ah, um beijo, né? Beijo, beijo. O Juan gosta assim, ó. Estralado. Tchau.

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1: 23 horas e 3 minutos.
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1: 23 horas e 15 minutos.
2: Qualquer que confessa que Jesus é o Filho de Deus, Deus está nele e ele em Deus. João 4:15.

0: Glória a Deus. Eu só quero agradecer pelo privilégio de estar 30 anos junto com a banda Voz da Verdade.
1: Glória a Deus. Agora eu quero chamar o apresentador oficial da banda Voz da Verdade. Aleluia! O pastor Nelson Zaninato. Bom, o senhor teve momentos bons e momentos difíceis. Porque dois dos seus filhos que participavam da banda Voz da Verdade já partiram para o Senhor. Então, durante 30 anos, alguns partiram para o Senhor.
2: Mas digo isto: aquele que semeia pouco, pouco também ceifará. E aquele que semeia em abundância também ceifará. 2 Coríntios 9:6.

Alegrai-vos na esperança. Sede pacientes na tribulação. Perseverai na oração. Romanos 12:12.

0: andeis ansiosos por coisa alguma. Antes, em tudo sejam os vossos pedidos conhecidos diante de Deus pela oração e súplica com ações de graças. E a paz de Deus, que excede todo entendimento, guardará os vossos corações e os vossos pensamentos em Cristo Jesus. Filipenses 4, 6 e 7.
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0: Bem-aventurados os pacificadores, porque eles serão chamados filhos de Deus. Mateus 5:9.
1: 23 horas e 50 minutos.

um Pai Nosso. Não digas Pai, se a cada dia não te comportas como um filho. Não digas Nosso, se vives isolado em teu egoísmo. Não digas que estás no céu, se só pensas nas coisas terrenas. Não digas santificado seja o teu nome, se não o honras. Não digas venha a nós o teu reino, se o confundes com o êxito material. Não digas faça-se a tua vontade, se não a aceita como é. Não digas assim na terra como no céu, se duvidas da existência do inferno. Não digas o pão nosso de cada dia, se não te preocupas com quem tem fome. Não digas perdoa as nossas ofensas, se guardas rancor de teus irmãos. Não digas livra-nos do mal, se amas o pecado. Não digas amém, se não entendes e não dás crédito às palavras do Pai Nosso. Às vezes, refletir em tempo pode fazer a diferença entre a vida ou a morte eterna. Sempre a decisão é nossa.

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1: 0:03.
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Acontecerá depois que derramarei o meu Espírito sobre toda a carne. Vossos filhos e vossas filhas profetizarão. Os vossos anciãos terão sonhos. Os vossos mancebos terão visões. E também sobre os servos e sobre as servas naqueles dias derramarei o meu Espírito. E mostrarei prodígios no céu e na terra, sangue, fogo e colunas de fumaça. O sol se converterá em trevas e a lua em sangue, antes que venha o grande e terrível dia do Senhor. Joel 2, 28, 29, 30 e 31.

O Alpinista. Depois de muitos anos de preparação, um alpinista resolveu escalar um alto monte. E quando começou a subir, percebeu que seria mais difícil do que esperava. Mesmo assim, decidiu seguir a escalada. Mas começou a escurecer, e não era possível enxergar quase nada, pois não havia lua e as estrelas estavam cobertas pelas nuvens. E quando estava a poucos metros do topo do monte, escorregou e caiu. Mas ele havia cravado estacas de segurança com grampos a uma corda que estava fixada em sua cintura. E de repente, sentiu um puxão muito forte que quase o partiu pela metade. E naquele momento, suspenso no ar e em completa escuridão, começou a gritar: "Oh meu Deus, me ajude!" E sentiu como que uma voz lhe dissesse: "Corte a corda que te mantém pendurado." Houve um momento de silêncio e reflexão. Ele se agarrou mais ainda à corda e pensou que se a cortasse, morreria. As horas foram passando, e no dia seguinte a equipe de resgate encontrou um alpinista que morreu congelado, agarrado com as duas mãos a uma corda apenas 2 metros do chão. Muitas vezes perdemos a batalha por falta de fé e discernimento em ouvir e obedecer à voz que vem do céu.

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1: 0:19.
2: Vai, pois, agora, e eu serei com a tua boca e te ensinarei o que hás de falar. Êxodo 4:12.

As minhas ovelhas ouvem a minha voz, e eu as conheço e elas me seguem. Eu lhes dou a vida eterna, e jamais perecerão, e ninguém as arrebatará da minha mão. João 10, 27 e 28.

se Cristo está em vós. O corpo, na verdade, está morto por causa do pecado, mas o Espírito vive por causa da justiça. Romanos 8:10.

0: perseverai na oração, velando nela com ações de graças. Colossenses 4:2.
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0: pois eis que aquele dia vem ardendo como fornalha. Todos os soberbos e todos os que cometem impiedade serão como restolho. E o dia que está para vir os abrasará, diz o Senhor dos Exércitos, de sorte que não lhes deixará nem raiz nem ramo. Mas para vós, os que temeis o meu nome, nascerá o sol da justiça, trazendo curas nas suas asas. Malaquias 4, 1 e 2.
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2: 0:46.
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0: bem-aventurado todo aquele que teme o Senhor e anda nos seus caminhos. Pois comerás do trabalho das tuas mãos, feliz serás e te irá bem. A tua mulher será como a videira frutífera no interior da tua casa, os teus filhos como plantas de oliveira ao redor da tua mesa. Eis que assim será abençoado o homem que teme ao Senhor. Salmos 128, 1, 2, 3 e 4.
1: 0 hora e 51 minutos.

minutos após chegar no céu. Pode ser no momento ou após um tempo de espera, mas estarei diante do meu Senhor. Então, num instante, todas as coisas serão vistas por nova perspectiva. De repente, as coisas que achei ser importantes, as tarefas de amanhã, os planos da igreja, meu sucesso ou fracasso em agradar os que me cercam, essas coisas não terão a menor importância. E as coisas às quais dei pouca atenção, falar de Cristo ao vizinho, o momento de fervente oração, a confissão e o abandono do pecado serão reais. No céu desejarei de todo o coração poder ter de novo um milésimo do tempo que deixei escapar-me entre os dedos. Poder retirar todas aquelas incontáveis conversas que poderiam ter glorificado meu Senhor, mas não o fizeram. 5 minutos após eu chegar no céu, creio que desejarei de todo o coração ter sido mais fiel para ler a palavra de Deus e esperar nele em oração. E que pudesse tê-lo conhecido enquanto ainda estava na terra, da forma como ele desejava que eu o conhecesse. Desejarei, mas será tarde demais.

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1: 1:03.
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0: a grandeza de Deus.
1: Sing aleluia to the...
0: Deus é grande em glória. Deus é grande em poder. Ele é grande em misericórdia, perdão, amor, justiça, benignidade e sabedoria. Deus é tão grande que a palavra de Deus diz que o céu é o seu trono e a terra o estrado dos seus pés. Ele é tão grande, mas ao mesmo tempo tão pequeno, que cabe dentro do teu coração. Deixe-o entrar.

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1: 1:17.
2: Filhinhos, não amemos de palavra nem de língua, mas por obras e em verdade. 1 João 3:18.
3: Ah, Senhor.

que cedo venho, e está comigo a minha recompensa, para retribuir a cada um segundo a sua obra. Apocalipse 22, 12.

0: Senhor pelejará por vós, e vós vos calareis. Êxodo 14, 14.
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0: esta é a promessa que Ele nos fez, a vida eterna. 1 João 2:25.
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2: 1:48.
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0: Sabei que aquele que fizer converter um pecador do erro do seu caminho salvará da morte uma alma e cobrirá uma multidão de pecados. Tiago 5:20.
1: Uma hora e 52 minutos.

o túmulo de Jesus. Quando visitamos um cemitério, encontramos muitos túmulos e sepulturas, monumentos de mármore enfeitados e canteiros floridos. Muitos personagens históricos foram sepultados com honrarias e em belos monumentos, tendo seus nomes e feitos gravados em mármore ou esculpidos em bronze, mas sempre com a frase "aqui jaz". O túmulo de Jesus é diferente de todos. Está vazio e aberto, pois o próprio anjo pronunciou: "Ele não está aqui, ressuscitou como havia dito, mostrando ao mundo a vitória do nosso Redentor". A ressurreição de Jesus é a garantia da nossa ressurreição.

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1: 2:03.
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como aos homens está ordenado morrer em uma só vez, vindo depois do juízo, assim também Cristo, oferecendo-se uma só vez para levar os pecados de muitos, aparecerá a segunda vez sem pecado aos que o esperam para a salvação. Hebreus 9, 27 e 28.

Criador. Certo homem passeava feliz com seu veloz e confortável automóvel pelas ruas da cidade onde morava. Porém, subitamente o carro parou em plena avenida com um problema no motor. Após várias tentativas para fazê-lo funcionar novamente, porém sem êxito, abriu o capô e pediu ajuda, mas nem sinal de o carro funcionar. Como pode um carro tão bom parar desse jeito? Disse. O homem já estava perdendo a paciência quando um senhor apareceu e educadamente pediu licença para ajudar. E sem acreditar que algo pudesse ser feito àquela altura, consentiu. Então aquele senhor conectou um fio a uma pequena peça do motor e, sem sequer sujar as mãos, pediu que fosse dada a partida. No mesmo instante, para sua surpresa, o motor começou a funcionar. O mecânico desconhecido aproximou-se do proprietário e disse: "Meu nome é Harry Ford. Eu sou o fabricante destes veículos e compreendo muito bem como funcionam." Os sábios entendidos deste mundo têm tentado resolver os problemas do homem sem resultados. No entanto, a palavra de Deus diz que o Criador, com um único toque, regenera e dá vida ao ser humano. Ninguém conhece melhor a criação do que o próprio Criador.

0: Quem pode aplaudir o Senhor?
1: E os espíritos imundos, quando viam, prostravam-se diante dele e clamavam, dizendo: Tu és o Filho de Deus. Marcos 3:11.

demais. Está quietos e vede o livramento do Senhor que hoje vos fará. Êxodo 14, 13.

0: Aqueles que confiam no Senhor são como o monte de Sião, que não pode ser abalado, mas permanece para sempre. Salmo 125:1.
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pois ainda em bem pouco tempo aquele que há de vir virá e não tardará. Mas o meu justo viverá da fé, e se ele recuar, a minha alma não tem prazer nele. Hebreus 10, 37, 38.

0: E lhes darei um só coração, e porei dentro deles um novo espírito, e tirarei da sua carne o coração de pedra, e lhes darei um coração de carne, para que andem nos meus estatutos, e guardem as minhas ordenanças e as cumpram, e eles serão o meu povo, e eu serei o seu Deus. Ezequiel 11, 19 e 20.
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2: 2:47.
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0: sou o Alfa e o Ômega, diz o Senhor Deus, aquele que é e que era e que há de vir. Apocalipse 1:8.
1: 2 horas e 52 minutos.

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Então respondeu o príncipe do exército do Senhor a Josué: tira os sapatos dos pés, porque o lugar em que estás é santo. Josué 5:15.

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1: 3:16.
2: Falou Nabucodonosor e disse: Bendito seja o Deus de Sadraque, Mesaque e Abdenego, o qual enviou seu anjo e livrou seus servos, que confiaram nele e frustraram a ordem do rei, escolhendo antes entregar os seus corpos do que servir ou adorar a Deus algum, senão o seu Deus. Daniel 3:28.

Ao ouvir Isabel a saudação de Maria, saltou a criancinha no seu ventre. Isabel ficou cheia do Espírito Santo e exclamou em alta voz: Bendita és tu entre as mulheres, e bendito é o fruto do teu ventre. Lucas 1, 41, 42.

pois o pecado não terá domínio sobre vós, porquanto não estáis debaixo da lei, mas debaixo da graça. Romanos 6:14.

0: Nem todo o que me diz, Senhor, Senhor, entrará no reino dos céus, mas aquele que faz a vontade de meu Pai que está nos céus. Mateus 7:21.
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0: da Escritura é divinamente inspirada e proveitosa para ensinar, para repreender, para corrigir, para instruir em justiça. 2 Timóteo 3,16.
1: No mover do Espírito Santo, Deus vai mover o impossível hoje na vida de muita gente.

0: Eis que bem-aventurado é o homem a quem Deus corrige. Não desprezes, pois, a correção do Todo-Poderoso, pois ele faz a ferida, e ele mesmo a liga. Ele fere, e as suas mãos curam. Jó 5, 17, 18. Mãos que fazem a diferença. Ao estender as mãos que poderiam imolar Isaac, Abraão ouviu o anjo do Senhor dizendo: não faça isso, pois sei que temes a Deus, pois não negaste o teu único filho. As mãos de Noé e de sua família construíram a arca que os livrou no dilúvio. Uma vara nas mãos de Moisés abriu o mar vermelho. A força do Senhor nas mãos de Sansão destruiu o templo do falso deus Dagom e seus seguidores. Uma harpa nas mãos de Davi trazia alívio e libertação. Um estilingue nas mãos de Davi se tornou uma arma poderosa. As pedras nas mãos de Elias se transformaram no altar da manifestação do poder de Deus. Dois peixes e cinco pães nas mãos de Jesus alimentaram multidões. Os pregos nas mãos do Filho de Deus significam a salvação do mundo inteiro. Coloque suas preocupações, interesses, temores, anseios e sonhos nas mãos do Deus vivo, pois elas farão a diferença também na sua vida.
1: 3 horas e 51 minutos.

antes de ser afligido andava errado. Mas agora guardo a tua palavra. Salmo 119, 67.

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1: 4 horas e 4 minutos.
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trem da vida. A vida é como uma viagem de trem. Quando nascemos, entramos nesse trem e nos deparamos com algumas pessoas que julgamos estarão sempre nessa viagem conosco. Infelizmente, em alguma estação elas descerão e nos deixarão órfãos de seu carinho, amizade e companhia, mas isso não impede que durante a viagem, pessoas que virão a ser especiais para nós embarquem. Assim é a viagem, cheia de sonhos, fantasias, esperas, despedidas. O grande mistério é que jamais saberemos em qual parada desceremos. Mas há esperança que em algum momento estaremos na estação principal e teremos a grande alegria de vê-los novamente. Façamos então com que a nossa viagem seja tranquila, que tenha valido a pena e que Deus tenha sido o condutor desse trem, para que quando chegar a hora de desembarcarmos, estejamos certos de que o caminho foi traçado por Ele. Estando ele numa das cidades, apareceu um homem cheio de lepra que, vendo a Jesus, prostrou-se com o rosto em terra e suplicou-lhe: Senhor, se quiseres, bem podes tornar-me limpo. Jesus, pois, estendendo a mão, tocou-lhe, dizendo: Quero, ser limpo. No mesmo instante, desapareceu dele a lepra. Lucas 5, 12 e 13.

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1: 4:16.
2: O Senhor não retarda a sua promessa, ainda que alguns a tenham por tardia. Porém, é longânimo para convosco, não querendo que ninguém se perca, senão que todos venham arrepender-se. 2 Pedro 3:9.
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0: porque para mim tenho por certo que as aflições deste tempo presente não são para comparar com a glória que em nós há de ser revelada. Romanos 8:18.
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Jesus dizia, pois, aos judeus que criam nele: Se vós permanecerdes na minha palavra, verdadeiramente sereis meus discípulos. João 8:31.

0: Eu tomo posse. Aleluia. Glória a Deus.
1: Há poder no toque de Jesus. Sinta a presença de Jesus nesse lugar. O cego não podia ver.

pertinho de Jesus, seguiram dois cegos, clamando em alta voz, dizendo: Filho de Davi, tenha compaixão de nós. E quando Jesus chegou a casa, os cegos se aproximaram dele. E Jesus disse: Crede vós que eu possa fazer isso? E eles disseram: Sim, Senhor. Sim, Senhor, nós cremos. Tocou então Jesus em seus olhos, dizendo: Seja feito segundo a vossa fé. E os olhos daqueles cegos, eles se abriram, se abriram, se abriram.

0: Quem é este que resolve os problemas quando eles quase nos consomem? Quem é este que enriquece os pobres e ensina os doutores? Quem é este que, por ter triunfado da morte, é o Senhor dos Senhores? Jesus.
1: 4 horas e 51 minutos.

Senhor nosso e Deus nosso, de receber a glória e a honra e o poder, porque tu criaste todas as coisas, e por tua vontade existiram e foram criadas. Apocalipse 4:11.

disse Jesus: todo que beber desta água tornará a ter sede, mas aquele que beber da água que eu lhe der nunca terá sede. Pelo contrário, a água que eu lhe der se fará nele uma fonte de água que jorre para a vida eterna. João 4, 13 e 14.

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1: 5:18.
2: Porque derramarei água sobre o sedento e correntes sobre a terra seca. Derramarei o meu espírito sobre a tua posteridade e a minha bênção sobre a tua descendência. Isaías 44:3.

0: Pode ou não pode ficar nervoso?
1: Olha, pastor Marcelo, às vezes a gente fica nervoso.
0: Mas então, pra resolver o nervosismo, o negócio é ir pescar?
1: Ih, e pescar que nada, pastor. Crente que é crente tem que dobrar o joelho e clamar pelo sangue de Jesus.
0: Então,

0: nervoso.
1: Demais da conta.
0: Vai embora.
2: Porque serei misericordioso para com suas iniquidades, e de seus pecados não me lembrarei mais. Hebreus 8:12.

0: andar no pecado, porque é nascido de Deus. 1 João 3:9.
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Eis que a mão do Senhor não está encolhida para que não possa salvar, nem surdo seu ouvido para que não possa ouvir. Mas as vossas iniquidades fazem separação entre vós e o vosso Deus. Isaías 59:1.

0: por força, nem por poder, mas pelo meu Espírito, diz o Senhor dos Exércitos. Zacarias 4:6.
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2: 5 horas e 47 minutos.
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0: Eu sou o Senhor. Este é o meu nome. A minha glória, pois, a outrem não a darei, nem o meu louvor às imagens esculpidas. Isaías 42:8.
1: 5 horas e 53 minutos.

quem não toma sua cruz e não segue após mim, não é digno de mim. Mateus 10:38.

0: estava te vendo.
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2: 6:01.
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0: teu nome é doce, Senhor. O teu nome é doce. A tua presença é real nessa noite.
1: Que Cristo habite pela fé nos vossos corações, a fim de que, estando arraigados e fundados em amor, possais compreender com todos os santos qual seja a largura e o comprimento e a altura e a profundidade, e conhecer o amor de Cristo, que excede todo entendimento, para que sejais cheios até a inteira plenitude de Deus. Efésios 3, 17 a 19.

sabemos que todas as coisas contribuem juntamente para o bem daqueles que amam a Deus, daqueles que são chamados por seu decreto. Romanos 8:28.

0: palavra de Deus.
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2: 6:19.
3: Seja bendito o nome de Deus para todo sempre, porque são dele a sabedoria e a força. Ele muda os tempos e as estações. Ele remove os reis e estabelece os reis. É ele quem dá sabedoria aos sábios e o entendimento aos entendidos. Ele revela o profundo e o escondido. Conhece o que está em trevas e com ele mora a luz. Daniel 2:20-21-22. O anjo do Senhor acampa-se ao redor dos que o temem e os livra. Salmos 34:7.

0: uma carta de adeus. Acho que estas são as minhas últimas palavras. Está em tempo de saber a verdade. As drogas estão me matando. Conheci o tóxico ainda muito novo, através de uma pessoa que me apresentou aquilo que tiraria a minha vida. Tentei recusar, mas disseram que não era homem, e então aceitei. No começo foram as torturas, depois o devaneio e a seguir a escuridão. Aí veio a falta de ar, o medo, as alucinações, e depois a euforia das drogas novamente. Eu me sentia mais gente do que as outras pessoas. Achava tudo ridículo e muito engraçado. Até Deus eu ridicularizava. Mas hoje eu reconheço que Deus é o mais importante de tudo no mundo, pois sei que não tenho a menor chance de viver. É muito tarde para mim. Mas tenho um último pedido a fazer. Diga a todos que em cada porta de escola, em cada cursinho de universidade, em qualquer lugar, há sempre alguém que irá mostrar-lhes o destruidor de suas vidas e que os levará à loucura e à morte. Não deixe que isso aconteça com você. Diga não às drogas, e sim a Jesus.
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sabendo que não foi com coisas corruptíveis como prata ou ouro que fostes resgatados da vossa vã maneira de viver, que por tradição recebestes dos vossos pais, mas com precioso sangue, como de um cordeiro sem defeito e sem mancha, o sangue de Cristo. 1 Pedro 1, 18, 19.

Só que a conversa de Deus hoje era com você que se afastou da igreja. O que eu vou cantar agora eu não ouvi falar. Eu vou ler uma carta para vocês agora. Eu vou cantar agora a única música que eu escrevi e que não é minha. Eu só fiz escrever. Eu passei um tempo da minha vida que apareceu tanto convite, que era voa para lá, pega avião para cá e faz aquela coisa toda. Ih, que maravilha. No final das contas, sabe o que eu fiz? Parei de orar, parei de consagrar, parei de jejuar, parei de passar de oração, parei de ir para vigília. Parei tudo. Virei um desviado dentro da igreja. Todo mundo sentia tudo e eu terminava o culto e ficava, meu Deus do céu. Mas estava dando certo, o povo comprando CD, que maravilha, os convites chegando, eu disse, Deus está no negócio. Mas nem tudo que está dando certo é porque Deus está no meio. Quando foi um dia, Deus foi lá nas portas do convite e fechou. Quem tinha agendado, cancelou. E quem ia agendar, não ligou mais. Eu colocava o celular em cima da cama e ficava, toca celular, toca. Eu e minha esposa, toca celular. O pessoal não me chamava nem para aniversário de boneca, nem para assustado. Passaram-se 15 dias, um mês e meio, 2 meses. E eu dentro de casa. Aí eu percebi que a casa ia cair. Eu dei uma de doido. Coloquei 2 cadeiras no meu quarto. Sentei em uma. E disse, Deus, por favor, senta nessa aqui. Eu preciso conversar com o Senhor. Eu preciso saber o que está acontecendo. Agora eu só vou começar a orar quando o Senhor me dá um sinal que o Senhor está nessa cadeira aí. Eu queria ver pelo menos a cadeira balançar, sabe? E eu fiquei insistindo, apareça, Senhor, apareça, apareça, apareça, apareça, apareça. Passaram-se horas e Deus não me disse nada, a cadeira não balançou e nada, nada. Aí veio o desânimo, eu disse, sabe uma coisa, eu estou fazendo um negócio de menino. Que negócio de doido? Eu vou parar com esse negócio. Quando eu ia me levantar da cadeira, eu ouvi a voz do Todo-Poderoso dentro do meu quarto. O Senhor bradou e disse, Samuel, quem quer falar com você sou eu. Eu tomei um susto, fiquei quietinho. Você quer o resultado? Tudo que o Senhor me disse, eu escrevi. E tudo que eu escrevi é exatamente o que eu vou cantar agora. Tudo que eu queria era falar contigo.

seus negócios são mais importantes do que eu. Faz muito tempo que eu ouvi você me chamar de meu amigo. Que saudade.

mas você arrumou tantas amizades, e o meu espaço você preencheu também. Lembra quando a gente conversava de madrugada? Lembra? Lá no cantinho da cama eu sempre, sempre ouvia a tua voz. Que saudade. Que saudade eu tenho das nossas conversas.

fechei as portas para ver se você lembrava de mim. Eu não suporto mais ficar nessa indiferença. Você tem até hoje.

seu Facebook, Twitter é mais importante do que eu.

你快呀！Abre corredor que vai entrar gente. Abre corredor. Abre aqui do lado. Pode abrir, abre aí. O Senhor está falando com pessoas aí fora. Em nome de Jesus.

dizendo: isto que é corruptível se revestir da incorruptibilidade, e isto que é mortal se revestir da imortalidade. Então se cumprirá a palavra que está escrito: tragada foi a morte na vitória. 1 Coríntios 15, 54.

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1: 7:02.
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Portanto, todo aquele que me confessar diante dos homens, também eu confessarei diante de meu Pai que está nos céus. Mas qualquer que me negar diante dos homens, também eu negarei diante de meu Pai que está nos céus. Mateus 10, 32, 33.

Assim que se alguém está em Cristo, nova criatura é. As coisas velhas já passaram, eis que tudo se fez novo. 2 Coríntios 5:17.

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1: 7:18.
2: Servireis, pois, ao Senhor vosso Deus, e Ele abençoará o vosso pão e a vossa água, e eu tirarei do meio de vós as enfermidades. Êxodo 23:25.

0: Muitos são os planos no coração do homem, mas o desígnio do Senhor, esse prevalecerá. Provérbios 19:21.
1: Vamos louvar a Deus!

dos dois mares. Na Palestina existem dois mares. Um é doce e em suas águas abundam os peixes, bosques e jardins enfeitam suas margens. As árvores estendem sobre ele seus ramos e avançam suas raízes sedentas para beber as águas saudáveis. Em suas praias as crianças brincam como faziam quando Jesus ali estava. As cristalinas águas de um braço do Rio Jordão formam este mar, e tudo que ali vive é feliz só por estar às suas margens. Mas o Jordão desemboca também em outro mar. Ali não há movimento de peixes, nem canto de pássaros, nem o riso das crianças. Uma atmosfera densa paira sobre as águas desse mar que nem o homem nem a ave bebem jamais. A que se deve esta enorme diferença entre dois mares vizinhos? Não se deve ao Rio Jordão, tão boa é a água que lança em um como no outro. Também não se deve ao solo que lhe serve de leito e nem às terras que o circundam. A diferença se deve ao fato de o mar da Galileia receber as águas do Rio Jordão e não as reter ou conservar em seu poder. Para cada gota que entra, sai outra. O dar e receber se cumprem ali em idêntica medida. O outro mar retém com ciúmes o que recebe. Cada gota que ali cai, ali permanece. O mar da Galileia dá e vive. O outro não dá nada. Chama-se Mar Morto. Que não sejamos como o Mar Morto, retendo tudo sem dividir nada. Mas assim como o Mar da Galileia, possamos dar e receber, para que haja vida e alegria em nossos corações.

Bem-aventurados os misericordiosos, porque eles alcançarão misericórdia. Mateus 5:7. Porque eu, Senhor teu Deus, te seguro pela tua mão direita e te digo: não temas, eu te ajudarei. Isaías 41:13.

0: Porque assim como o céu é mais alto do que a terra, assim são os meus caminhos mais altos do que os vossos caminhos, e os meus pensamentos mais altos do que os vossos pensamentos. Isaías 55:9.
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0: Porque eu velo sobre a minha palavra para cumprir. Jeremias 1:12.
3: 7 horas e 50 minutos.

ela dará luz um filho, a quem chamarás Jesus, porque ele salvará o seu povo dos seus pecados. Mateus 1:21.

0: dia. Bom dia.
1: Jesus, porém, disse: Deixai as crianças e não as impeçais de virem a mim, porque das tais é o reino dos céus. Mateus 19:14.

0: Muito bom dia, gente. Bom dia mesmo, a doce graça de nosso Senhor Jesus Cristo para o teu coração nessa manhã. Louvado seja Deus por tua vida, muito obrigado pelo carinho de estar conosco. Eu quero te convidar para as 9 horas e 30 minutos estar conosco. Programa Manhã com Deus ao vivo, com Rubens e Margarete, e a sua participação pelo WhatsApp 4799-268-5364. Muito obrigado por estar conosco. Nós até queremos nos redimir, né, pedir desculpas aí pelos transtornos causados aí nos últimos dias. Atravessamos uma série de problemas técnicos aqui no estúdio, computadores com problemas, mas como tem sido até aqui, Deus deu graça para resolver e está resolvido. Espero que o áudio que você está recebendo aí do outro lado seja agradável aos seus ouvidos. E nós não somos uma rádio convencional, né? Por isso que eu dou satisfação, por isso que eu falo. Você não vai ouvir em nenhuma outra rádio o pessoal falando dos problemas técnicos e, né, que conseguiu resolver. Aqui a gente mesmo resolve, né? Porque se nós formos tirar alguma coisa do nosso faturamento, nós estamos pegos, né, gente? Porque o faturamento da Rádio Melodia é zero. A gente faz isso aqui por amor à obra, por amor, né, as vossas vidas, por amor às nossas mesmo, né? Porque isso aqui faz parte. Isso não faz parte. Isso aqui é minha vida e a vida da irmã Margarete, né? Nós dedicamos boa parte da nossa renda, do nosso tempo, aqui para a Melodia, né? E é sempre uma honra saber que você do outro lado gosta do que a gente faz, tem gostado, porque tem algumas pessoas, não são centenas de milhares de pessoas que nos acompanham, não. Mas as que nos acompanham de livre e espontânea vontade. Isso alegra o nosso coração. Amém? 9h30, então, programa Manhã com Deus, ao vivo. E eu estou gripado, afônico, para você ter ideia. A temperatura, né, aqui de Santa Catarina, aqui da região, tem acompanhado como tem sido as nossas mudanças bruscas de temperatura, né? Uma hora faz sol, outra hora temperatura fica baixa a ponto de ter que colocar blusa, e isso quebra o velhinho. Tá bom, gente? São 8 horas e 10 minutos agora, 8 e 10, hoje, quinta-feira, 17 de setembro de 2026. Como dizia o meu amigo Pastor João Rosa, lá no estúdio da 106, fazíamos programação juntos. E ele dizia, chegou setembro, acabou dezembro, né? E como o tempo passa, né, gente? E não é o tempo que passa, não, somos nós que passamos, né? Porque o tempo não fica velho, quem fica velho somos nós, né? Graças a Deus. Amém? Bênção de Deus, então, gente. Bom dia para você, muito grato por estar conosco. E 9h30, programa Manhã com Deus com Rubens e Margarete. Deixa eu rodar alguma coisa, quero rodar alguma coisa bem bacana aqui para você. Deixa eu ver aqui se eu vou achar essa música aqui, que eu sou apaixonado por ela. Eu acho que você já sabe até qual é, né? É essa mesmo que você pensou, é isso aqui. É essa mesmo. Shirley Carvalhais, Vendavais. Os ventos vêm, balançam, né? Mas não nos derrubam, não, né? Somos atribulados, mas não derrotados, né? É bênção de Deus. 8h11 agora, canta Shirley Carvalhais, 9h30 eu volto com você com o programa Manhã com Deus, tá bom? Não deixe de mandar o seu recado, tá? 4799-268-5364 é o WhatsApp para você interagir conosco aqui no estúdio da Melodia. Bom dia, gente! Bom dia! Good morning! Buenos dias!
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1: 8:16.
2: Quem nos separará do amor de Cristo? A tribulação ou a angústia? Ou a perseguição? Ou a fome? Ou a nudez? Ou o perigo? Ou a espada? Romanos 8:35.

0: teu agrado. Lucas 10, 21.
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vos inquieteis, pois, pelo dia de amanhã, porque o dia de amanhã cuidará de si mesmo. Basta cada dia o seu mal. Mateus 6:34.

0: Aparta-te do mal e faz o bem. Busca a paz e segue-a. Salmos 34:14.
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2: 8:47.
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0: todo quanto tem fôlego, louve ao Senhor. Louvai ao Senhor. Salmo 156.
1: 8:51.
2: Jesus, muito obrigado, Jesus. Tu és tão bom, Jesus. Tu és tão bom, Jesus. Nós te amamos, Jesus. Nós queremos te amar mais, Jesus. Te dar o amor que é de direito, Jesus. Honrar o teu nome, Jesus. Muito obrigado por tudo que o Senhor tem feito aqui nesse lugar. Muito obrigado pelo que o Senhor tem feito no Brasil, Deus. Muito obrigado, Jesus. Vem aqui agora, Jesus, esteja conosco.

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1: É uma alegria muito grande estarmos aqui para mais um Encontro com a Palavra. Este programa é parte de um estudo de todos os livros da Bíblia que começou com o livro de Gênesis e já nos trouxe quase ao final do Novo Testamento. Nos dois últimos programas fizemos uma introdução às cartas do apóstolo Pedro. Agora estamos prontos para iniciar o seu estudo. Ouça com atenção como Pedro inicia sua primeira carta. Pedro, apóstolo de Jesus Cristo, aos eleitos de Deus, peregrinos dispersos no Ponto, na Galácia, na Capadócia, na província da Ásia e na Bitínia, escolhidos de acordo com o pré-conhecimento de Deus Pai, pela obra santificadora do Espírito, para a obediência a Jesus Cristo e a aspersão de seu sangue, graça e paz lhe sejam multiplicadas. Bendito seja o Deus e Pai de nosso Senhor Jesus Cristo. Conforme a sua grande misericórdia, Ele nos regenerou para uma esperança viva, por meio da ressurreição de Jesus Cristo dentre os mortos para uma herança que jamais poderá perecer, macular-se ou perder o seu valor. Herança guardada nos céus para vocês que, mediante a fé, são protegidos pelo poder de Deus até chegar à salvação prestes a ser revelada no último tempo. Nisso vocês exultam, ainda que agora por um pouco de tempo devam ser entristecidos por todo tipo de provação. Assim acontece para que fique comprovado que a fé que vocês têm, muito mais valiosa do que o ouro que perece, mesmo que refinado pelo fogo, é genuína e resultará em louvor, glória e honra quando Jesus Cristo for revelado. Mesmo não o tendo visto, vocês o amam. E apesar de não o verem agora, creem nele e exultam com alegria indizível e gloriosa, pois vocês estão alcançando o alvo da sua fé, a salvação das suas almas. Fica claro logo no início desta carta que Pedro estava escrevendo para judeus cristãos espalhados por toda a região da Ásia Menor. Assim como Tiago e o autor do livro de Hebreus, Pedro também estava escrevendo para judeus seguidores de Cristo. Você está lembrado que Paulo foi chamado para pregar aos gentios ou ao mundo não judeu? Pedro, por outro lado, escreveu para os crentes judeus. Ele foi chamado para pastorear crentes messiânicos judeus. O seu ministério, portanto, era voltado principalmente aos crentes judeus. Observe que na introdução das cartas gerais de Tiago, Pedro e aos Hebreus, nós encontramos palavras de consolo para pessoas que estavam sofrendo. As pessoas para quem estas cartas foram escritas estavam sendo perseguidas. Pedro estava escrevendo de Roma, onde os cristãos estavam sendo perseguidos. Ele sabia que a perseguição iria piorar e se espalhar, inclusive, para as províncias onde seus leitores estavam vivendo. A primeira geração da igreja sofreu muita perseguição. Na verdade, durante os primeiros 3 séculos da história da igreja, ser seguidor de Jesus Cristo era ilegal. Isso explica por que nas cartas de Pedro, Tiago e do autor de Hebreus há tantas palavras de consolo para os que sofrem. Francamente, creio que a chamada teologia da prosperidade não é bíblica. É simplesmente impossível ler as cartas gerais e enquadrá-las dentro dessa teologia da prosperidade, que afirma que se Deus realmente está abençoando você, se você está dentro da vontade de Deus, então, além de você ser liberto do sofrimento, da perseguição e adversidade, você também será saudável e rico, porque Deus quer que seu povo prospere. Isso não se encaixa no que lemos nas cartas gerais, na história da igreja, nem na realidade de tantos seguidores de Cristo que foram mortos por causa de sua fé desde a Segunda Guerra até agora, um número superior ao número de mortes de cristãos nos 2000 anos de história da igreja. Poderíamos sintetizar a mensagem da primeira carta de Pedro na frase "Continue olhando para cima". É isso que Pedro prega para aqueles que sofrem, sabendo que vão sofrer mais ainda. Ele abordou a questão do sofrimento 14 vezes e tentou encorajar e confortar os que estavam sofrendo. A palavra de Pedro não tinha nada a ver com a teologia da prosperidade. Ao invés disso, ele trouxe revelações maravilhosas sobre a razão de Deus permitir o sofrimento. Quando estudamos o livro de Jó, apresentei uma lista de 30 razões pelas quais Deus permite que seu povo sofra. A carta de 1 Pedro era um dos textos bíblicos usados para aquele estudo. Nos versículos 6 e 7, no primeiro capítulo desta carta, Pedro escreveu: "Nisso exultais, embora no presente, por pouco tempo, se necessário, sejais contristados por várias provações, para que, uma vez confirmado o valor da vossa fé, muito mais preciosa do que o ouro perecível, mesmo apurado por fogo, redunde em louvor, glória e honra na revelação de Jesus Cristo." Neste pequeno trecho, Pedro apresentou duas razões porque Deus permite que seu povo sofra, se necessário. Alguns sofrimentos só acontecerão na sua vida porque Deus acha necessário que você passe por eles. Já vimos isso no livro de Jó, que o sofrimento não vem diretamente de Deus, mas passa pela permissão dele. Satanás teve de obter a permissão de Deus para afligir Jó. Foi isso que Jesus quis dizer em João 10, versículo 7. "Eu sou a porta das ovelhas." Quando ele passava a noite em campo aberto com suas ovelhas, tudo que chegasse até elas passava antes por ele. Por isso era costume dos pastores construir um pequeno cercado usando pedaços de madeiras, troncos de árvores, pedras ou qualquer outra coisa que encontrassem. O pastor se deitava à frente da porta e dizia: "Eu sou a porta." O cercado era construído de tal forma que não permitisse às ovelhas sair nem passar por cima do pastor, e também nenhum animal poderia entrar, a não ser que passasse por cima dele. Esta linda metáfora ensina que não há problema que chegue até nós que não tenha passado pelo pastor antes. Esta é a metáfora que Pedro nos apresenta. Quando você passar por uma provação, tenha certeza de que Deus a considerou necessária e permitiu que ela chegasse a você. Outra questão a respeito do sofrimento é que, conforme Pedro disse, a aprovação acontece por um breve momento. O sofrimento é temporário. Alguns tipos de sofrimento não duram para sempre. A principal explicação de Pedro para o sofrimento é de que a sua fé é mais preciosa do que o ouro. O ouro é um metal precioso purificado através da prova do fogo. Para Deus, o que mais importa em você é sua fé, o seu crescimento e seu desenvolvimento espiritual. Talvez você não esteja se importando se vai ou não crescer através desta experiência, mas Deus está. Assim como o ouro é purificado e se torna mais precioso através do fogo, Deus permite certos acontecimentos na sua vida para que sua fé seja purificada e você cresça espiritualmente. Deus está interessado em purificar sua preciosa fé. Esta é a explicação que Pedro deu no primeiro capítulo de sua carta. Quando Pedro falou sobre salvação, ele abordou duas questões que foram tratadas por Jesus e pelo apóstolo Paulo. Uma delas é o novo nascimento, mencionado várias vezes nas Escrituras, e a questão da eleição. Creio na eleição, mas na maioria das vezes essa questão levanta mais dúvidas do que respostas. Um dos meus professores costumava dizer que a questão da eleição é um segredo da família, do povo escolhido, que não deve ser comentado na frente de incrédulos. Não entendo como alguém pode ler a Bíblia e ainda assim não acreditar na eleição. Assim como o novo nascimento, a eleição é pouco mencionada na Bíblia e, por isso, não existem tantos versículos bíblicos que podem ser usados como prova dela. Não conheço outra definição para a palavra eleito e, mesmo assim, ainda que houvesse apenas uma referência à eleição da Bíblia, eu creria nela. A eleição pode não ser muito mencionada, mas pode ser encontrada na introdução da carta de Pedro. Entretanto, em todo o Velho Testamento existem provas dela. Quando Pedro começa a falar sobre a salvação, ele comenta que, apesar de escrever sobre o assunto, tinha dúvidas quanto ao seu significado. Ele queria saber o que o Espírito de Cristo dentro dele estava tentando dizer. O Espírito Santo o mandou escrever sobre acontecimentos pelos quais Cristo passaria, o seu sofrimento e sua glória final. Ele se perguntava quando e para quem todas aquelas coisas aconteceriam. O Espírito acabou falando que aquelas coisas não aconteceriam naquele tempo, mas muito mais tarde. E agora, finalmente, essas boas novas têm sido amplamente anunciadas para todos nós no mesmo poder do Espírito Santo que falou com eles. Este é um assunto tão maravilhoso que até os anjos nos céus gostariam de anunciá-lo. Que revelação maravilhosa, hein? Séculos antes, tantos profetas anunciaram a salvação que foi pregada no dia do Pentecostes, que já vinha sendo pregada 500 anos antes dos apóstolos e há quase 2000 anos depois deles. Aqueles profetas não entendiam aquilo que profetizavam sobre salvação. É interessante observar que quando eles escreviam, mesmo fazendo no poder do Espírito, eles não entendiam sobre o que estavam escrevendo. Pedro está falando que a salvação anunciada pelos profetas através da palavra de Deus já foi cumprida. No Evangelho de João lemos que Jesus disse: "Eu vos enviei para ceifar o que não semeaste. Outros trabalharam e vós entrastes no seu trabalho." Não existe trabalho solo no reino de Deus. Se você semear e não colher, outra pessoa vai fazer a colheita daquilo que você plantou. E quando você colher, lembre-se que alguém semeou o que você está colhendo. Às vezes acho que temos uma visão histórica muito curta e não consideramos o número de pessoas que morreram para que nós pudéssemos usufruir as bênçãos espirituais a que temos acesso hoje. Considere por um instante as Escrituras. Quando iniciamos esse curso, fizemos uma introdução e algumas considerações sobre a maneira como a Bíblia foi compilada. Um estudo sobre como foi organizada a Bíblia nos deu uma dimensão mais apurada, vamos dizer assim, do sacrifício que pessoas fizeram para que hoje você e eu tenhamos a Bíblia como temos. Esta mesma perspectiva histórica com respeito à salvação nos mostrará que devemos muito a muita gente. Muita gente que deu a vida exatamente para que pudéssemos ter a palavra hoje. Se hoje é tempo de colheita, devemos nos lembrar que muita, mas muita gente sofreu para semear a semente, para que você e eu tenhamos a colheita que temos. Bom, infelizmente o meu tempo acabou, mas antes de encerrar o programa de hoje, eu quero mais uma vez lançar um desafio para que você leia estes versículos do capítulo 4 do Evangelho de João, nos quais Jesus fala sobre colher o que outros cultivaram. Depois, eu gostaria que você agradecesse a Deus por você viver nesse período da história, que é um tempo de colheita, é um tempo de muitas bênçãos espirituais. Aliás, eu diria, bênçãos espirituais sem precedentes. Somos grandemente abençoados por Deus hoje. Estamos vivendo um momento maravilhoso de colheita, graças a muitos que deram a própria vida por amor ao Senhor Jesus Cristo. E agora eu pergunto mais uma coisa: nós estamos realmente amando ao Senhor Jesus como devemos amar? Pense nisso e até o próximo encontro com a palavra, quando estudaremos mais da maravilhosa palavra de Deus e aprenderemos mais sobre as cartas do apóstolo Pedro. Então, até o próximo programa e que Deus lhe abençoe.
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3: Amados, amemo-nos uns aos outros, porque a caridade é de Deus. E qualquer que ama é nascido de Deus e conhece a Deus. 1 João 4:7.

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1: 9:19.
2: Vede também os navios, que, embora tão grandes e levados por impetuosos ventos, com pequenino leme se voltam para onde quer o impulso do timoneiro. Assim também a língua é um pequeno membro e se gaba de grandes coisas. Vede com grande bosque um tão pequeno fogo incendeia. Tiago 3:4.

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1: As palavras do Senhor são palavras puras, como prata refinada numa fornalha de barro purifica 7 vezes. Salmos 12, 6.
2: Bom dia, gente. Muito bom dia. 9 horas e 24 minutos. 9h24 agora. Daqui um pouquinho mais, 9h30. Programa Manhã com Deus, ao vivo, produção e apresentação de Rubens Margarete, a coordenação geral do Espírito Santo de Deus, e você é nosso convidado especial. Muito bom dia, graças a Deus, hoje tudo bem. Deus há de nos presentear com um dia maravilhoso e com um programa também para o lado especial, tá bom? Se você desejar, você pode interagir conosco aqui no estúdio através do WhatsApp 47 992685364 7992685364. Você pode enviar a sua mensagem e nós soltamos no ar durante a apresentação do programa, tá bom? Muito bom dia, que Deus te abençoe e até já, 9h30 ao vivo, Manhã com Deus. E hoje eu quero Cristo. Tony e Tito, bom dia. Good morning. Buenos dias.

aquele dentre vós que está sem pecado, seja o primeiro que lhe atire uma pedra. E tornando a inclinar-se, escrevia na terra. Quando ouviram isto, foram saindo um a um, a começar pelos mais velhos, até os últimos. Ficou só Jesus e a mulher ali em pé. Então, erguendo-se Jesus e não vendo a ninguém, senão a mulher, perguntou-lhe: Mulher, onde estão aqueles teus acusadores? Ninguém te condenou? Respondeu ela: Ninguém, Senhor. E disse-lhe Jesus: Nem eu te condeno. Vai-te e não peques mais. João 8, 7 a 11.

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0: Aleluia! Graças a Deus! Deus é bom! Aleluia! Bom dia, gente, bom dia mesmo, a doce graça de nosso Senhor Jesus Cristo para o seu coração na manhã de hoje. É quinta-feira, 17 de setembro de 2026, muito bom dia mesmo, glórias a Deus, estamos ao vivo com você nesta manhã. Tempo, um dia muito lindo na cidade de Itajaí, mais frio, tá friozinho e tô vendo aqui na previsão do tempo que ainda as temperaturas vão cair mais ainda, né? E o que que acontece com isso? Acontece com isso que o Rubão fica gripado, né, gente? Né? Já ficando aí terceira idade. eu ainda não acostumei com essa ideia da terceira idade, mas já estou chegando. Outro dia eu fiquei feliz, né? Eu li na internet aí que a terceira idade ela chega aos 68 anos e ainda faltam dois, né? Um e alguma coisa, porque em abril eu já faço 67, né? E a irmã Margarete agora em outubro, né, completa 65. É isso aí, gente, muito bom dia, Deus abençoe. Eu estou feliz, depois de umas lutas aqui, com os computadores aqui da rádio. Os dois, por incrível que pareça, dois computadores, tem um de reserva. Os dois deram problema, um inclusive está lá na oficina de informática, né? E esse aqui, que é um computador novo, que a gente trocou a placa-mãe, tinha dado um problema também, mas foi resolvido. Era só o negócio ali que eu tinha conectado errado, então aí o negócio não ia. Mas, entre mortos e feridos, salvados todos, estamos aqui com você nessa manhã, ao vivo e a cores, para mais uma edição do programa Manhã com Deus. E você pode interagir conosco aqui no estúdio através do WhatsApp 47996853364. Você pode enviar o seu recado e a gente vai te atender com todo o carinho que te é devido, tá bom? Por enquanto, você é muito bem-vindo, sede bem-vindo. Aleluia!

aqui. Sede bem-vindo aqui, sede muito bem-vindo aqui, programa Manhã com Deus, através da Rádio Melodia.net, que transmite desde Itajaí, Santa Catarina, para o Brasil e o mundo, através da Rede Mundial de Computadores. Transmitimos com exclusividade na Rede Mundial de Computadores. Nós não praticamos pirataria, não temos transmissão em FM, né? Até porque nós não temos uma licença para colocar um transmissor no ar. Se tivéssemos, estava no ar em FM, sem sombra de dúvida, tá bom? Mas isso é outra história. Graças a Deus, Deus tem nos abençoado, tem nos capacitado para resolver os problemas que surgem, e sem a dependência dele jamais conseguiríamos chegar onde chegamos. E o nosso único objetivo, o nosso único intuito é louvar e agradecer o nome daquele que é digno de toda honra e toda glória, a saber, o Senhor Jesus Cristo. Amém? Graças a Deus. Nove horas e 38 minutos agora, muito louvor, muita adoração ao nosso Deus. Você pode também fazer seu pedido musical, alterar no nosso script aqui, alterar na nossa programação que nós fizemos, contribuindo, colaborando, pedindo seu hino, pedindo, fazendo, mandando seu áudio, e a gente te atende com muito carinho, tá bom? Beijoca para todos vocês, e nós já vamos de música. Nossa primeira canção de hoje é essa aqui, ó, com Eliane Fernandes, que diz que há um tempo,

para todas as coisas, né, sobre a terra e sobre o céu. Amém? Há um tempo, realmente há um tempo para todas as coisas, porque Deus, Ele escreveu todos os nossos dias, né, e determinou cada coisa mesmo antes de acontecer ou de existir qualquer um deles. Foi determinado, né? Há um tempo para tudo. Há um tempo de sorrir, há um tempo de chorar, né? Há um tempo de juntar, há um tempo de espalhar. E assim acontece as coisas que Deus determina. Amém? Muito bom dia, gente. Irmã Margarete já no estúdio. Bom dia, irmã Margarete. Graças a Deus. Daqui a pouquinho, né? Ela fazendo aquela reflexão abençoada. E tanto eu quanto ela, a gente fica muito triste quando acontece algum problema aqui, porque a gente fica sem fazer a programação. Ficamos um mês, né, gente, de férias, e quando volta, né, alguma coisa... Só um minutinho.

0: Ai, que coisa horrível quando vem um espirro e ele acaba falhando, né, gente? Perdão. É, e uma coisa, eu me convenci, sabe? É, já duas pessoas, dois técnicos que têm oficina estabelecida, oficina de informática, me disseram que computador, quanto menos você desligar ele, melhor, né? Ficou aqui desligado aqui praticamente um mês, poucos dias eu liguei para transmitir daqui. E quando foi voltar ativa, deu problema. Todos dois. Então é assim, né? É, já me disseram que a diferença de temperatura sobe e desce, né? Esquenta, esfria, isso é que danifica o sistema nos computadores. Irmã Jusilei, bom dia! Irmã Jusilei gravando áudio, estamos ao vivo, sim, muito bom dia. Deus abençoe você, que alegria que está conosco nesta manhã. Saudade da irmã, viu? Saudade de todos vocês. Não é isso aí, é o de lá, isso aqui é meu. Irmã Margarete pegando o fone do ouvido errado. Então vamos de música, gente, cantando aqui na melodia Eliane Fernandes, Há Um Tempo. Bom dia no ar, manhã com Deus. Não poderia, né, gente, de maneira alguma faltar no nosso velho e tradicional bom dia.
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0: Graças a Deus. Louvado seja o nosso Senhor e Salvador Jesus Cristo. Irmão Luiz, bom dia. Bom dia, Judite. Bom dia, Gerivaldo. Bom dia a todos vocês que nos acompanham nesta manhã. Glórias a Deus. Irmão Luiz Lima, é. Tu já anunciou, não, né? Não?
1: Depois?
0: Ah, é? Então tá. Não, é que a minha irmã Margarida tá aí com uns projetos aí meio.
1: Depois?
0: O que que houve? Tô vendo alguma coisa de fundo aqui. Ah, depois então ela vai falar, né?
1: Vou ligar.
0: Ela vai ligar, né? É melhor. Bom dia, irmã Judite. Bom dia, irmão Luiz. Tem um áudio aqui do irmão Luiz. Vamos ouvir o áudio do irmão Luiz, Margarete? Amém? Vamos lá, então. Bom dia, irmão Luiz. Como é que está o senhor? Saudade do irmão. Ultimamente a gente não tem... Agora eu acredito que vai engrenar, porque o computador aqui deu problema e misericórdia. Mas nada que Deus não tenha capacitado, né, para a gente conseguir... resolver. Deus sempre capacitou. E eu tenho uma intercessora aqui que ela não é fraca, não, sabe? Qualquer problema que dá aqui, que eu tô aqui meio atribulado, ela chega aqui. Bem, tu não aprendeu ainda, me puxa as orelhas. Puxa o teu microfone mais para cá, Margarete. E depois tu vai falar. Bem, tu não aprendeu ainda, me puxa as orelhas, né? O que que tu diz, amor?
2: Vamos orar.
0: Vamos orar. E ela vem e ora, e daí o que que acontece?
2: Jesus faz um milagre.
0: Aí veio a luz, né? Aí, tive uma luz. É bênção de Deus. Então é assim. Vamos ouvir o áudio do irmão Luiz. Irmão Luiz, bom dia. Tudo bem, querido? Como é que tá? Tudo tranquilo aí pela Camboriú? Bom dia.
3: Bom dia, Rádio Melodia.
0: Bom dia.
3: Que Deus continue abençoando o rádio.
0: Amém.
3: Abençoada. Um abração para o irmão Rubens, a Margarete, nós amamos vocês.
0: Amém.
3: Estamos sempre intercedendo por vocês, porque vocês merecem. Vai um abraço para minha mana Judite Lima, lá de Florianópolis, do Iguaçu.
0: Amém.
3: Vai para a minha prima Jusilei, lá da Serra Gaúcha, Farroupilha, Jusimara. Para minha sobrinha Daniela Lima, lá de Salto do Pilão. Para todos que estão ouvindo.
0: Amém.
3: Um abraço, Mauro, de Margarete.
0: Glórias a Deus. Irmã Margarete, sabe que a gente fica pensando, sorte da irmã Judite, que a gente não conhecia ela quando a gente foi para Gramado, senão a gente ia passar uns 15 dias lá na casa dela. A irmã Jusilei, não, a irmã Judite a gente já conhece. Mas já pensasse, quando a gente estava lá em Gramado, a gente, né, descobrisse onde é que era a casa da irmã Jusilei, nós ia passar uns 15 dias lá, né? Olá, irmã Jusilei. Irmã Jusilei, bom dia, irmã Jusilei. Irmã Jusilei já mandou um bom dia para a gente aqui, nós ficamos muito felizes. Bom dia, amada, tudo bem? Diz aí para nós, bom dia.
4: Bom dia, Rádio Melodia.
0: Bom dia
4: a todos os ouvintes da Rádio Melodia. Bom dia, irmão Rubens e irmã Margarete, que saudades de vocês, né? Fazia horas, né? Hoje vocês estão ao vivo, que bom, né? Eu pude pensar, né, que vocês podiam estar ao vivo, então mesmo, então, né? Então, um abraço para o Luiz Lima, um abraço para a Dita também, que deve estar na escuta, e a todos os ouvintes também, Deus abençoe. E estou por cá, né? Varrendo a casa, fazendo meus afazeres e escutando vocês. Deus abençoe grandemente a vida de vocês. Estou sempre intercedendo por vocês. E sei que o Senhor está trabalhando em nosso favor, sempre. Quando Ele está calado, Ele está trabalhando, né? Mas quando Ele tira para falar, Ele fala mesmo, né? E faz as coisas acontecer. Deus abençoe, meus irmãos, em nome de Jesus. Uma hora eu vou dar um outro testemunho aqui também, né? Que Deus...
0: Amém, irmã, seja bem-vinda.
4: Um milagre, né?
0: Amém.
4: De cura. E Deus é fiel nas nossas vidas. Mesmo nós não sendo fiel, Ele continua sendo fiel. Deus é Deus, né?
0: Amém. Glórias a Deus. Coisa boa. Coisa boa a gente ouvir, né? Pessoas que valorizam o trabalho da gente. O trabalho não é nosso, né? O trabalho é do Senhor nele, nós fomos apenas os chamados, né, para fazer isso, e abraçamos o chamado. Muitas pessoas são chamadas e não abraçam, né, irmã Margareta? Que tu acha? Baixa um pouquinho teu microfone, está muito alto. Aí baixa, aí assim, não quer achar nada por enquanto? A irmã Margareta não quer achar nada, porque a última vez que ela achou alguma coisa, ela teve que dividir comigo, né? Então, ela não acha nada. Já pensou, irmã Judite, quando a gente foi para Gramado, aí, a irmã Jusilei, se a gente soubesse o endereço da irmã, ia ter passado uns 15 dias aí na casa da irmã, né? Mas a Judite, a gente vai saber onde é que é daqui um pouco. Aí, quem sabe, né, Margareta, a irmã lá passava uns 3 dias lá, né? Passou 3 dias, ainda vai, né? 3 dias ainda é visita, né? Passou 3 dias, já é morar junto, né? Aí não tem como. A irmã Jusilei falou algo de quando, mesmo quando Deus se cala, e eu lembrei de uma música aqui, que eu vou rodar ela. É com Voz da Verdade, Quando Deus se Cala. Eu tinha programado uma canção aqui, mas eu vou rodar outra. Vou rodar essa, Quando Deus se Cala. Mas nós temos mais um áudio ainda para ouvir, irmã Margareta, da nossa assessora para assuntos aleatórios, né? Nossa assessora para assuntos aleatórios, que é a irmã Judite. A irmã Judite, eu vou fazer tu... Eu vou pedir para tu recepcionar ela. Vai aí. Peraí, só... Não? Não quer? A irmã Margareta não quer colaborar hoje. Irmã Judite, nossa assessora para assuntos aleatórios, bom dia.
5: Bom dia, bom dia, bom dia, Rádio Melodia.
0: Bom dia.
5: Bom dia, irmão Rubens, bom dia, Margareta, irmã Margareta. Bom dia a todos que estão na sintonia desta programação. Acabei de tomar meu café físico, meu café para alimentar o corpo. E agora vou tomar o café... aí com a Rádio Melodia, para alimentar a alma, né? Que Deus abençoe a todos, em nome de Jesus. Estamos aqui a postos.
0: É, bênção de Deus, irmã Judite. Obrigado por estar conosco. Deus abençoe. E vamos de música, vamos ouvir duas canções e já na sequência nós vamos ouvir a irmã Margareta. Vamos ouvir Quando Deus se Cala e... Ouço Deus me chamar. Quando Deus se cala a voz da verdade, eu ouço Deus me chamar avidamente. E na sequência, então, a irmã Margareta. A irmã Margareta, ela foi programada para falar só na hora da reflexão. Ela não fala fora da hora da reflexão. Nem bom dia, nem eu digo assim, por que tu acha, amor? Não, ela não acha nada. Se ela achar, ainda tem que dividir comigo, né? Bênção de Deus. Glórias a Deus. Vamos de música, então, e voltamos já já. Nós estamos ao vivo, sim, viu, irmã Jusilei? Quando não é possível fazer ao vivo, a gente fica triste, porque esses dias aí foi complicado, o computador travando. E não é que eu sou uma pessoa atribulada, não, não sou. Eu sou atribulado, amor? Não, seja sincera. Não, eu sou atribulado.
6: Não, hoje você não é.
0: Não, mas eu fico indignado. É diferente de ser atribulado.
6: Sim.
0: Eu quero que funcione, o negócio não funciona. Aí fico bravo. Atribulado não. Atribulado é outra coisa, né? Então tá bom. Ainda bem que ela me ajudou aqui, me colaborou. Vamos de música então. Vamos ouvir a canção e depois nós vamos ouvir a irmã Margareta. Tá prontinha aí? Tá afiada?
6: Amém.
0: O que nós vamos ter para hoje?
6: Superando o impossível.
0: Aí, ó, superando o impossível. Vamos de música então e voltamos já já. Já que foi a irmã Jusilei que deu a deixa dessa música aqui, Quando Deus se Cala, ela falou mesmo que quando Deus está calado, eu quero oferecer para a irmã Jusilei com todo carinho, tá, irmã Jusilei? E os outros ouvintes pegam de carona, tá bom? Benção!

isso aqui já é um culto prestado para Ele. Já é para Ele. Desde quando nasceu no coração dos organizadores, já estava tudo pronto. Isso já é um culto só para Ele. Porém, eu me desgasto pelo amor do Evangelho.

Nem que seja pra ficar sozinho, nem que seja só pra você falar, pai, eu ficar ouvindo. 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
1: Graças a Deus, chegado o momento da reflexão, momento nobre do programa Manhã com Deus, e a cargo da irmã Margarete. Bom dia, irmã Margarete, deixa Deus te usar, bom dia.
2: Bom dia, Rubens, bom dia a todos. Quero louvar a Deus por você que está conosco, dizer que você é bem-vindo. Temos algumas pessoas, né? Nem todas, né? Eu sei que estão conosco, Rubens, mas aqui no meu WhatsApp é a irmã Maria, né? Diz que está conosco, um abraço, querida. Também a Francine, nos ouvindo, um abraço, querida, seja bem-vinda em nome do Senhor Jesus. E ficamos uns dias aí, né, impossibilitados, mas pela graça, misericórdia de Deus, estamos aqui e convidamos você para fazer essa programação conosco. Aí onde você está, você pode adorar a Deus, você pode orar, interceder por nós, pelas vidas que estão ouvindo e por aqueles, né, que estão ao seu redor, aqueles que você conhece, que tem alguma necessidade. Você pode orar e Deus com certeza, querido, fará o impossível, né? Porque o possível é para mim e para você, né? O natural. E o impossível, que é o sobrenatural, Deus com certeza fará, né? Então, nessa manhã eu quero falar um pouquinho do impossível de Deus, né? Superando o impossível. E já deixando aqui Lucas 1:37, que diz: porque para Deus nada é impossível. Porque para Deus nada é impossível. E eu gosto muito de falar no impossível de Deus, porque eu tenho visto, né, tenho recebido muitos impossíveis de Deus, né? E quando Deus me deu essa palavra, há uns 5 anos atrás, Deus realizou algo que humanamente era impossível aos olhos do homem, né? Aos meus olhos, mas aos olhos do Senhor, no coração do Senhor, é possível, queridos. Então, naquilo que você pode hoje, tome posse, creia, né? Porque Jesus, ele pode mudar um coração. Agora, recente, eu orei por uma pessoa e eu disse: Senhor, só tu tens acesso ao coração dele. E eu vi Deus agindo. Porque quando chega no nosso limite, querido, nós dissemos para Deus: Deus, Senhor, eu já fiz de tudo. Aí o impossível de Deus entra, querido, quando nós nos rendemos a ele e dissemos: Senhor, só tu tens acesso ao coração dele e dela. E eu quero dizer para você que nesse dia Deus está atento, né? Atento para receber, querido, essa fé dos nossos corações, né? Porque qualquer situação, quando você, quando eu não temos mais forças para seguir a caminhada, queridos, eu quero dizer que para você, que para desistir parece ser uma saída, você também não pode voltar no tempo e mudar o passado, não. Mas você pode recomeçar onde está agora e mudar o final da sua história. A história de Paulo na Bíblia, né? Ela mudou de um passado trágico, queridos, em uma história de transformação. Sim, uma transformação total que impacta a vida de milhares de pessoas até hoje. Porque Deus transformou um homem difícil e cruel, que possuía um passado que o condenava em um homem de exemplo, um líder de referência, que através dos seus ensinos ajuda a inspirar o mundo até hoje. Sim, o poder de Deus cria novas pessoas, queridos, novas possibilidades, novos caminhos, novos sonhos. Sim, se você pode confiar que Jesus pode mudar qualquer situação. Eu sou o Senhor, diz o Senhor dos Exércitos, né? O Deus de toda a humanidade. Alguma coisa difícil demais para mim? Está aqui em Jeremias 32, 27. Sim, você pode confiar que Jesus pode mudar qualquer situação. Ele diz: eu sou o Senhor, o Deus de toda a humanidade. Alguma coisa difícil demais para mim? Aquele que conhece você, querido, antes mesmo de você ter nascido, e já mudou a vida de milhares de pessoas com situações humanamente impossíveis de resolver. Ele pode transformar a sua história também. Então chegue-se a Jesus. Sim, e reconheça que você é impotente para controlar a sua vida, que você necessita da ajuda dele. Confie no Deus que transforma e experimente uma mudança na sua história também. Jesus, ele respondeu: o que é impossível para o homem é possível para Deus, aqui em Lucas 18, 27. Sim, queridos, o que é difícil, né, impossível para o homem, é possível sim para Deus. A palavra impossível, querido, é incompatível com a palavra de Deus, pois faz referência àquilo que não pode acontecer, a algo inacessível no mundo natural. Como cristãos, o impossível, por não existir para Deus, pode tornar-se em uma possibilidade. Afinal, tudo é possível ao que crer. Você hoje está sendo convidado, desafiado a crer. Sabe, desde que descobri, queridos, essa verdade sobre Deus, a minha vida nunca mais foi a mesma. Conseguir sair do mundo limitado das minhas ideias e pude navegar pelas asas da fé. Talvez você hoje viva em meio a situações nas quais não consiga visualizar o impossível. Sim, o impossível de Deus é realmente muito difícil enxergar o impossível a olho nu. Para contemplar o impossível e acreditar que podemos, você pode alcançá-lo. Precisamos de fé, fé sobrenatural, crer em Deus e firmar-se em sua palavra é o alicerce para a superação, queridos. A fé nos faz ver o invisível e alcançar o impossível. Talvez hoje você tenha grandes situações para superar, ou quem sabe situações impossíveis aos olhos naturais. Saiba que pela fé no Deus que não tem limites, você, sim, você pode desafiar essa situação e acreditar que nele você pode tudo. Não importa, não, o tamanho do problema. Para Deus, nada é impossível. Entenda que o limite é algo natural. Mas o impossível é o sobrenatural que só ele pode fazer, queridos. No natural você faz o possível. Crer em Deus. Sim. No sobrenatural, Deus faz a parte dele, o impossível. Pessoas que se deixam levar pelo sofrimento são alvos, queridos, fáceis da destruição. No entanto, aquelas que tiram forças do sofrimento e olham para Deus são capazes de superar qualquer adversidade. Então tenha fé e entregue a Jesus todos os fardos, queridos, e lutas que tem carregado até aqui. Sim, essas lutas que você tem carregado, esses fardos, entrega para Jesus. Clame para que ele lute as suas batalhas e você supere com ele os seus impossíveis. Sim, a fé, queridos, a certeza de que Deus entrará com providência, mesmo quando todas as circunstâncias apontam ser impossíveis. Aleluia! Você já trabalhou alguma causa, já buscou vitória em alguma causa que para você tudo apontava o impossível? Mas a fé que nesse dia o Senhor venha estar renovando, né? Quantas vezes eu tive que dizer para o Senhor: Senhor, a minha fé é falha, mas me leva a crer no teu impossível. E o Espírito Santo, queridos, ele tem prazer em nos ajudar. Mas nós precisamos reconhecer que dependemos da graça dele, para que ele nos leve, para que ele flua o querer dele na nossa vida. Sim, mesmo quando todas as coisas, todas as circunstâncias te levam, te apontam ser o impossível, ser impossível. Mas o nosso Deus, ele pode mudar qualquer situação. É qualquer, queridos. Então não importa, seja ela uma enfermidade física, uma enfermidade espiritual que para a medicina não tem cura, mas Jesus é aquele que vai além da medicina. Ele é aquele que está com seus braços abertos para salvar. Sim, ele é o justo juiz, aquele que pega uma causa impossível, querido. Se você está olhando para a injustiça do homem, tira os olhos hoje da injustiça do homem e creia que Deus é um Deus justo. Ah, mas ele não tem feito, ele não faz. Faz. Não duvide. Creia que Deus é um Deus justo. Deixa ele te levar a crer no sobrenatural dele. Ele é aquele que abre uma porta, queridos, aonde não há porta. Sim, você que precisa de uma porta de emprego, você que precisa de uma restauração na sua família, no seu casamento, na vida dos seus filhos, aleluia, ele é aquele, queridos, que vai aonde nós não podemos ir. Ele é aquele que tem o acesso ao coração humano, só ele. Eu posso orar, sim, mas eu tenho que dizer: Senhor, só tu tens acesso ao coração dele. E ali Deus, queridos, ele honra a nossa fé quando nós honramos a ele. Quando nós paramos, né, de querer fazer aquilo que só ele pode fazer. Nós precisamos parar muitas vezes, mas parar de querer fazer aquilo que só Ele pode. Mas a nossa parte, nós precisamos fazer. Então, nesse dia, é o dia que Deus está nos dando uma oportunidade para que nós venha, né, superar, queridos, o impossível no Senhor. Porque o possível, Ele está nos levando a fazer hoje. E o impossível é Ele que vai fazer. Aleluia, Ele tem prazer, queridos, em nos abençoar. Então, eu quero já, né, convidar você para estarmos orando e reconhecendo o Deus do impossível, aquele que faz aquilo que nós não podemos fazer. Se você não tem mais força, é porque você ainda não entregou para o Senhor. Entregue para o Senhor. Diga a Ele: Senhor, me perdoa, porque eu tenho lutado com todas as minhas forças, mas o Teu Espírito Santo tem me convencido nesse dia. E eu quero Te pedir perdão e me render à dependência da Tua graça, da Tua misericórdia. Aleluia. Glória a Deus. Ore conosco. Te renda. Adore ao Senhor. A maior adoração, queridos, que Deus espera de mim e de você, é reconhecer Ele diante de qualquer situação. Reconhecer Ele. Aleluia. Sim, o reconhecimento que Ele está no controle, que Ele está vendo e que Ele pode. Então Ele quer nos levar a reconhecer nesse dia. Aleluia. Amém, queridos. Podemos orar, Rubens? Ou vamos ouvir um louvor?
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Aleluia, glória a Deus, te louvamos, Senhor, pela tua bondade, pela tua infinita graça e misericórdia, pela tua paz que tu nos concede, Senhor, diante de tantas adversidades. Mas nós reconhecemos nesse dia, Pai, que a tua graça, a tua paz nos basta. Então, Senhor, leva cada um de nós, toma a vida de cada ouvinte, para que cada um, Senhor, reconheça que a tua graça e a tua paz é o suficiente, mesmo diante da adversidade, porque todos nós temos, Senhor, vamos ter, mas precisamos olhar para ti. Então inclina os nossos olhos espirituais para ti nesse dia, Senhor. Primeiramente para reconhecer que tu és um Deus fiel, um Deus justo, um Deus que nos ama, aleluia, que nos ama com amor eterno. Você que está aí reconhecendo o Senhor Jesus como Salvador e Senhor da sua vida, saiba que você nesse dia reconhece e você recebe do Pai. Então, quando honramos a Ele, Ele honra a nossa fé. E hoje Ele te concede um presente maravilhoso, que é a alegria da salvação. É para todos aqueles que reconhecem a Jesus Cristo. E saiba mais, o seu nome está sendo escrito no livro da vida. E naquele dia, o Senhor vai nos chamar, Ele vai te chamar pelo teu nome. Aleluia. Então louve, adore, glorifique, exalte aquele que é digno de toda honra, toda glória, toda adoração. Eu quero dizer, ó Pai, que o poder é teu, a honra é tua e a glória é para ti, para o teu Filho amado Jesus Cristo, para o teu Espírito Santo, porque é tu que conheces a cada vida, a cada coração, e é tu que operas o milagre. Sim, Senhor, tu estás derramando unção, aquela unção que desfaz todo jugo, tu estás desfazendo nesse dia, Pai. Muito obrigada, Senhor. Obrigada por esse dia. Fica com cada um de nós. Sim, ó Deus, nos guarda, nos leva nesse dia a estar olhando, vigiando em todo tempo, em todo lugar, para nós não cairmos em tentação, ó Pai. Sim, se amanhã o Senhor nos permitir.

gente, ligação 10 horas e 38 minutos, agora 10h38, com essa canção belíssima de Marcos e Matheus, fenomenal. Nós chegamos ao final de mais um programa Amanhã com Deus. Te convidamos a estar amanhã conosco, se Deus assim nos permitir. E logo mais, 21h30, você tem o reprise desse programa em áudio, aqui na Melodia. 21 horas e 30 minutos. Programa Amanhã com Deus, reprise, o programa que foi gravado agora cedo. Nossos programas são gravados na íntegra, eles vão ao ar em forma de reprise todos os dias às 21 horas e 30 minutos. Beijo no teu coração, beijo, eu gosto, é assim, estralado, e até a próxima. Orem por nós, orem pelo casal Rubens e Margarete, orem pelo projeto Melodia, orem pelo programa Amanhã com Deus. Tchau, gente, beijo, tchau.

0: 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Guie-me o teu bom espírito por terra plana. Salmo 143:10.
1: Melodia e a hora certa.
2: 10:45.
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1: Evangelho de Marcos, capítulo 13, versículo 1. Vê se ao teu lado tem alguém sem a palavra de Deus e chega perto da pessoa para ela acompanhar a leitura conosco, tá bom? Já acharam? Está escrito assim: e saindo Jesus do templo, disse-lhe um dos seus discípulos: mestre, olha que pedras e que edifícios. E respondendo Jesus disse-lhe: vês estes grandes edifícios? Não ficará pedra sobre pedra que não seja derribada. Amém? Eu vou ler de novo o versículo 2. E respondendo Jesus disse-lhe: vês estes grandes edifícios? Não ficará pedra sobre pedra que não seja derribada. Agora eu leio: e toda a paz e vida aqui de Teresina, Piauí, repete em seguida, para o Brasil inteiro escutar. Amém? Vamos lá. E respondendo. Vamos lá. E respondendo. Vai, gente, responda. E respondendo. Jesus disse-lhe: vês estes grandes edifícios? Não ficará pedra sobre pedra que não seja derribada. Amém? Você crê que de fato isto aconteceu e que Jesus disse estas palavras? Quem acredita? Quantos acreditam no Evangelho, na palavra de Deus? Amém. Eu sabia que você acreditava. Então desocupe as tuas mãos e vamos dar a melhor salva de palmas que já se ouviu no estado do Piauí. A melhor salva de palmas que Teresina já deu para o Senhor Jesus. Vamos fazer estas palmas chegarem até o trono de Deus. Enquanto você aplaude, não fica com vergonha não. Abra tua boca e diga: glória a Deus. Isso, diga bem alto: glória a Deus. Olhando para o alto e aplaudindo, diga: glória, glória, glória a Deus. Isso, vai por tua conta. Vai glorificando e aplaudindo. Você que está ouvindo em casa, ou no hospital, ou na cadeia, ou no trabalho, ou em qualquer lugar, dê glória a Deus conosco. Você que está dirigindo em qualquer rua ou estrada do Brasil, junte-se a nós aqui do Piauí. Vamos levantar um grande louvor até o céu. Isso, vamos glorificar a Deus. Pai querido, olha como esse povo te glorifica, te aplaude, te bendiz. Recebe este louvor agora. E onde estiver uma só pessoa te aplaudindo e te glorificando, derrame sobre ela a tua bênção, a tua virtude, o teu poder. Pai querido, este povo que ligou o rádio agora, e este povo que veio aqui na igreja, quer ouvir a tua palavra. Eles não querem ouvir o homem. O homem não tem nada a dizer. Então vem o Senhor agora com teu Espírito Santo e tome o lugar do pregador. Tome a boca do pregador. Fale com cada vida aqui presente e com cada pessoa que está ouvindo pela rádio em todo o Brasil. E que a tua palavra vá e produza o resultado para o qual está sendo mandada. Em nome do Senhor Jesus, diga amém, Jesus. Glória a Deus. Quem está feliz por estar aqui? Gente, eu estou muito feliz. Minha família é muito grande. Fico feliz por ter você como parte da minha família também. Quem tiver lugar, sente, por favor. Agora você que vai ficar de pé, você nem se preocupe com isso, porque você vai esquecer que está de pé. O Espírito Santo vai falar com você o tempo todo. e Deus vai estar abençoando grandemente a tua vida. Você crê nisso? Então olha só o que estava acontecendo. Jesus Cristo está em Jerusalém e ele está na sua última semana de vida naquela cidade, considerada uma cidade santa. E dentro da cidade de Jerusalém está o grande templo construído por Herodes, no mesmo local que Salomão tinha edificado o templo. Mas Herodes, querendo agradar os judeus e querendo o favor dos religiosos, durante 46 anos se preocupou em edificar aquele templo. Para você ter uma ideia, quando chegou na parte do santuário, eles tiveram tanta reverência com aquele lugar que treinaram 1000 sacerdotes como pedreiros. E esses sacerdotes foram fazer o lugar santo, o lugar santíssimo do santuário. 1000 sacerdotes treinados como pedreiros, para que nenhum ímpio, nenhum pecador fizesse as partes mais sagradas do santuário. E foi um trabalho monumental, amados. Um trabalho gigantesco. Para você ter uma ideia do tamanho do templo de Jerusalém e contemplar a sua grandiosidade, os historiadores calculam que na área do templo cabiam 200 campos de beisebol. Era muito grande, não? Muito grande. E a gente vê que aquele lugar causava muita admiração pela expressão de um dos discípulos de Jesus, que era uma pessoa acostumada a ver aquele lugar, mas todo mundo que chegava ali, ah, nossa, que coisa! Veja, a expressão de um dos discípulos de Jesus chegou para o mestre e disse: mestre, olha que pedras e que edifícios. Quer dizer que tudo era portentoso, tudo chamava atenção. Os edifícios, todos os conjugados ali, e principalmente o edifício principal, que era o santuário, era edificado com pedras, que cada pedra por si só era uma grandiosidade. Era uma pedra de causar admiração. O templo foi construído sem argamassa. As pedras eram tão esquadrejadas, tão bem cortadas, que elas encaixavam uma nas outras e não precisava de qualquer tipo de argamassa. Mas não era pedrinha pequena, não. Se você está imaginando uma pedra do tamanho de um paralelepípedo, cada pedra do templo, as menores pedras, pesavam 2 toneladas. Imagine uma pedra de 2000 quilos. Mas tinham pedras também maiores, tão bem cortadas, esquadrejadas, que encaixavam perfeitamente, não precisava de argamassa, nem de cimento, nada. Era só encaixe, só encaixe. Muitas dessas pedras pesavam 5 toneladas. Dependendo do local do templo, tinham pedras maiores, que pesavam 40 toneladas. E recentemente, arqueólogos e escavadores encontraram junto do que seria o muro, não no muro, mas junto do que seria o muro, uma pedra com 12 metros de comprimento. Eu vou repetir porque você não tem noção do que é 12 metros. Uma pedra de 12 metros de comprimento por 6 metros de altura. Imagine, os escavadores e os arqueólogos, quando encontraram aquela pedra gigantesca, e isso foi recente agora, ali nas ruínas, no subsolo, tão bem cortada e esquadrejada, eles não puderam pesá-la, porque é grande demais. Então eles calcularam a massa, calcularam o peso e disseram: esta pedra deve pesar aproximadamente 400 toneladas. Que pedras, disse o discípulo de Jesus. Mestre, veja, que pedras, que edifícios. Todo mundo ficava admirado com a grandiosidade daquele lugar. Foi aí que Jesus deu essa resposta, no versículo 2. Vês estes grandes edifícios? Não ficará pedra sobre pedra que não seja derribada. Como é que Jesus está falando isso naquele local que recebe milhares e milhares de peregrinos do mundo todo? Um templo que existe há 46 anos e que é tão portentoso que quem seria capaz de derrubar um lugar daquele? Quem que poderia derrubar uma pedra de 2, 5, 40 toneladas movendo o dedo? Como que alguém poderia derrubar para que não ficasse pedra sobre pedra? E aqueles edifícios monumentais, gigantescos. Quem que poderia acreditar que aqueles prédios desapareceriam? Porque eles achavam que aquele templo era eterno. Eles achavam que nada poderia derrubar aquele templo ou cumprir esta profecia. Mas Jesus Cristo está tendo uma visão da destruição do templo 40 anos antes de acontecer. Jesus está olhando 40 anos na frente. Ele está vendo a destruição de todo aquele lugar. Não vai ficar pedra sobre pedra. Jesus Cristo vê aquele negócio com antecedência. E os discípulos querem saber mais detalhes, e a gente consegue ter mais detalhes disto aqui lendo Evangelho de Lucas, capítulo 19, versículo 41. Por favor, acompanhe comigo. Lucas 19, 41. A visão que Jesus está tendo da destruição daquele lugar monumental, que vai acontecer daqui a 40 anos. Jesus está tendo a visão e ele vai chorando enquanto ele vê. Olha só. E quando Jesus ia chegando, vendo a cidade, chorou sobre ela, dizendo: ah, se tu conhecesses também, ao menos neste teu dia, o que à tua paz pertence. Mas agora isto está encoberto aos teus olhos, porque dias virão sobre ti em que os teus inimigos te cercarão de trincheiras e te sitiarão e te estreitarão de todas as bandas e te derribarão, a ti e a teus filhos que dentro de ti estiverem, e não deixarão em ti pedra sobre pedra, pois que não conheceste o tempo da tua visitação. Jesus Cristo está tendo a visão e está chorando. Ele está chorando. No capítulo 21, versículo 20, Jesus fala ainda desse assunto, desta visão. Ele falou: mas quando virdes Jerusalém cercada de exércitos, sabei então que é chegada a sua desolação. Então, os que estiverem na Judéia, que fujam para os montes; os que estiverem no meio da cidade, que saiam; e os que estiverem nos campos, que não entrem nela, porque dias de vingança são estes, para que se cumpram todas as coisas que estão escritas. Mas ai das grávidas e das que criarem naqueles dias, porque haverá grande aflição na terra e ira sobre este povo, e cairão a fio de espada, e para todas as nações serão levados cativos, e Jerusalém será pisada pelos gentios, até que os tempos dos gentios se completem. Jesus Cristo está afirmando que não vai ficar pedra sobre pedra em Jerusalém, e nem o templo. aqueles edifícios que os discípulos disseram: veja que edifícios, não vai ficar nenhum de pé. Todos os edifícios construídos por Herodes irão desmoronar, e será grande a destruição, Jerusalém será aniquilada. Eu disse a você que Jesus está tendo esta visão 40 anos antes dela acontecer, pois no ano 70 da era cristã, Jesus já tinha subido ao céu, não estava mais na terra, os discípulos estavam pregando. 40 anos depois, o general Tito, um general romano, enfrentando uma rebelião, porque Israel queria independência, vários nacionalistas estavam se rebelando contra o poder romano, e o exército romano cercou Jerusalém, e eles vão ficar cercando a cidade durante 4 meses e 14 dias, e eles não vão deixar entrar comida na cidade, nem água, eles não vão deixar ninguém entrar, mas quem quiser sair pode sair. Por isso que Jesus disse: quem puder fuja para os montes, e quem estiver fora não entre na cidade. Os romanos vão ficar acampados ali para tomar Jerusalém durante 4 meses e 14 dias. Dentro de Jerusalém, morte, peste, enfermidades, cadáveres apodrecendo a céu aberto, fome tremenda, mães pegando filhos pequenos que morrem, e ao invés de sepultar, assava no forno para dar o que comer aos filhos que não tinham morrido ainda. As pessoas estariam se alimentando de carne humana. Jesus Cristo chorou muito por causa disso. Toda aquela destruição que Jesus Cristo profetizou se cumpriu fielmente. E como que não ficou pedra sobre pedra? Os romanos, os soldados romanos que tinham direito ao despojo, sempre que eles conquistavam um povo ou venciam uma nação, eles tinham o direito de saquear as casas e os povos. Os soldados romanos estavam ali na expectativa de que tivessem um grande tesouro para tomar posse, principalmente no templo de Jerusalém. Mas quando eles estavam com moral baixo, quando eles estavam já desanimados, porque mesmo sitiando a cidade, cercando Jerusalém e o templo, eles ficaram cansados de ficar ali dia após dia durante 4 meses. Mas correu entre eles um boato de que os judeus tinham guardado muito tesouro debaixo das pedras, nos alicerces de Jerusalém e também do templo de Deus. Quando finalmente os romanos conseguiram invadir Jerusalém, eles foram derribando todas as pedras, na esperança de encontrar debaixo das pedras tesouros. Mas tinham pedras grandes demais. Eles estavam organizados, era um grande exército que tinha cercado Jerusalém, e eles não conseguiram derrubar todas as pedras. Mas Jesus disse: não ficará pedra sobre pedra, todos esses edifícios ruirão. Depois dessa grande desgraça, ainda teve vários terremotos em Jerusalém e no templo, que acabou por derrubar todos os outros edifícios. Foi algo realmente muito triste. E por que tudo aquilo aconteceu? Por uma causa tão pequena. Por um motivo tão simples, mas ao mesmo tempo tão importante. Faltou para Jerusalém e para o templo, para os moradores de Israel, faltou um pequeno detalhe, uma coisa que eles acharam que não era importante. Faltou para eles uma coisinha de nada que poderia ter evitado toda aquela tragédia, toda aquela fome, toda aquela mortandade. Que poderia inclusive ter evitado até os terremotos, porque Roma não teria poder para fazer a terra tremer. Quem sacudiu a terra foi Deus. O Deus que tem todo o poder no céu e na terra fez o chão de Israel tremer para que o restante dos edifícios desmoronassem, para que não ficasse pedra sobre pedra. se eles tivessem atentado para um pequeno detalhe que parecia sem importância, mas que foi a causa de toda essa destruição e razão pela qual Jesus Cristo chorou, porque ele não se conformou. Era tão simples, era tão fácil ter evitado tudo isso, era tão fácil ter evitado a destruição, a mortandade, o pior, aquela calamidade de mães e filhos se alimentando da própria carne. Teria sido tão simples. Volte comigo em Lucas, no capítulo 19, versículo 44. Olha que simples, olha o que faltou, o que poderia ter evitado toda aquela tragédia. Jesus disse: e te derribarão, a ti e a teus filhos que dentro de ti estiverem, e não deixarão em ti pedra sobre pedra, pois que não conheceste o tempo da tua visitação. Bastava tão somente o povo de Israel e de Jerusalém ter dito: Jesus, nós te recebemos como Messias, nós cremos que tu és o Filho de Deus, nós nos rendemos a ti e adoramos o Senhor como único Salvador, como único Redentor. Eles não reconheceram que Jesus é Deus, eles não aceitaram que Jesus era o Messias, eles rejeitaram Jesus. Eles não gostavam que as pessoas acreditassem em Jesus. Quando Jesus entrou em Jerusalém naquela última semana, quando Jesus fez a sua entrada triunfal em Jerusalém, quando ele começou a chorar vendo a cidade, sabendo tudo o que iria acontecer, muitas pessoas do povo e os discípulos diziam: bendito o que vem em nome do Senhor. Mas os fariseus e os judeus começaram a dizer: calem a boca, não digam isto. Jesus não é Deus coisa nenhuma, ele não é o Filho de Deus coisa nenhuma, vocês são uns hereges. Mas o povo continuava clamando. Eles tiveram o atrevimento de chegar para Jesus e dizer, acompanhe comigo, versículo 39, estou em Lucas capítulo 19, versículo 39, e disseram-lhe dentre a multidão alguns dos fariseus: mestre, repreende os teus discípulos. E respondendo ele, disse-lhes: digo-vos que se estes se calarem, as próprias pedras clamarão. Falando de pedras, as pedras daquele lugar, até as pedras estavam reconhecendo que Jesus é o Criador, que Jesus é o Filho de Deus. Até uma pedra que não tem coração poderia dizer: Jesus é o Senhor. Mas eles, povo escolhido, mandaram o povo calar a boca e disseram: manda eles calarem a boca, mestre. Quando Jesus disse: se eles se calarem, até as pedras clamarão, isto é, as pedras teriam uma mensagem para a humanidade, e esta mensagem está lá em Jerusalém, a mensagem das pedras. Todos aqueles edifícios foram derribados, as pedras, muitas foram levadas para outros lugares, outras foram pulverizadas, outras ficaram soterradas, e pelo passar desses 2000 anos, muitas desapareceram de vista, mas nenhum dos edifícios permaneceram de pé. Mas resta apenas em Jerusalém um muro, que tem pedras de mais ou menos 1,5 metro de comprimento por 65 de altura, 65 centímetros. Pedras que pesam 2,5 toneladas, pedras que estão ali como uma pregação viva para a humanidade. A única coisa que restou dos edifícios, nenhum ficou de pé. Jesus disse: vês estes edifícios? Não ficará pedra sobre pedra. Nenhum dos edifícios continuaram de pé, mas lá em Jerusalém tem um muro, que é o que restou. com essas pedras. Esse muro em Jerusalém é conhecido como o Muro das Lamentações. É o que restou do muro do templo. E os judeus chegam ali na frente daquele muro e eles choram. Eles ficam rezando a Deus, pedindo: Jeová, manda-nos o Messias. E estão na frente das pedras chorando. O Muro das Lamentações, a pregação das pedras. É como se as pedras estivessem ali dizendo: vocês rejeitaram o Criador, vocês crucificaram o Filho de Deus, vocês não creram nele como Deus, vocês preferiram a religião de Moisés, vocês preferiram a tradição religiosa, vocês rejeitaram o Filho de Deus. Essas pedras ensinam isso, essas pedras falam isso. É irônico ver ali os judeus ortodoxos, religiosos, fanáticos, rezando 3 vezes por dia, pedindo para Deus mandar o Messias, e eles não conheceram o tempo da visitação. Eles não sabem que o Messias já veio. E é incrível, qualquer pessoa que chega ali no Muro das Lamentações e que se aproxima daquele muro sente vontade de chorar. É uma coisa inacreditável. Eu, quando fui orar ali no muro, quando eu cheguei perto daquele muro, eu senti uma coisa, uma tristeza, e eu comecei a chorar sem perceber que estava chorando. É como se as pedras estivessem dizendo: está vendo o que acontece com quem não reconhece Jesus como Deus? Está vendo o que acontece com quem não reconhece Jesus como único Salvador? Está vendo o que acontece com quem rejeita Jesus? Você chega ali, você começa a chorar. É a pregação das pedras. As pedras dando a mensagem. É as pedras clamando silenciosamente. Agora, por que eu estou te contando tudo isso? Daqui a pouco eu vou te dar um desenho de como era aquele templo, tá bom? Aguarde. Daqui a pouco eu vou te dar um desenho de como era aquele templo. Você vai ter uma ideia boa disso. Mas por que eu estou te contando uma coisa que aconteceu no ano 70 da era cristã? É para mostrar para você que Jesus Cristo não mente. Que aquilo que ele fala acontece. A destruição de Jerusalém foi uma credencial de que tudo aquilo que Jesus disse que iria acontecer depois, de fato aconteceria. E quando você ler as profecias que estão no Novo Testamento, você vai começar a ficar com o cabelo em pé, porque você vai ler a descrição da época que Jesus disse que seria a época do fim, e você vai dizer: mas é essa hora que nós estamos vivendo. É essa época que nós estamos vivendo. Tudo que Jesus disse que iria acontecer no futuro, exatamente essa situação que nós estamos vivendo agora. Eu estou te contando isso para te dar credibilidade. E há uma verdade que ninguém pode apagar nem abafar. Mesmo que alguém dissesse: cale a boca desse pastor, não deixe ele falar mais. Ou cale a boca desse irmão e calem a boca daqueles irmãos, daquelas irmãs. Ainda que alguém tentasse fazer isso, as pedras iriam clamar. Porque tem algo que está para acontecer a qualquer momento. O Filho de Deus, Jesus Cristo, está voltando para arrebatar a sua igreja, para buscar os seus escolhidos. Se você soubesse que é agora... A época é agora. E você, meu querido, minha querida, e não vou falar só de quem é cristão, não. Vou falar de qualquer ser humano que existe na face da terra. Qualquer pessoa, seja judeu ou grego, brasileiro, americano, japonês, seja paulista, ou seja sulista, ou seja nordestino, ou seja nortista, não importa. Qualquer pessoa do mundo, seja ela religiosa ou não, preste atenção, porque isso diz respeito a você. O teu corpo, não importa se você é cristão ou não, Não importa se você tem religião ou não, o teu corpo foi projetado por Deus para ser o edifício do Espírito Santo, para ser o templo do Deus vivo. E você tem que ser edificado sobre a pedra angular, sobre a rocha que é Jesus Cristo. Porque quem não estiver edificado sobre a rocha vai desmoronar, o edifício vai ruir. Então eu quero ler rapidamente com você algumas referências bíblicas, e eu quero que você me acompanhe, por favor, porque você tem que ouvir isso e você tem que aprender a palavra de Deus. Veja comigo na carta de Paulo aos Efésios, capítulo 2, versículo 20. Edificados sobre o fundamento dos apóstolos e dos profetas, de que Jesus Cristo é a principal pedra da esquina, no qual todo edifício bem ajustado, tem que ser aquela pedra bem esquadrejada, cortada com perfeição, no qual todo edifício bem ajustado, bem esquadrejado, cresce para templo santo do Senhor. No qual também vós juntamente sois edificados para a morada de Deus no Espírito. Acredite, mesmo que você não tenha religião, o teu corpo foi projetado para ser a morada de Deus no Espírito. Acredite, o teu corpo foi projetado por Deus para ser o templo do Espírito Santo. Primeira carta de Paulo aos Coríntios, capítulo 3, versículo 9. Acompanhe. Acompanhe, porque você tem que ouvir. Os moradores de Jerusalém não ouviram e terminaram naquela tragédia. Por isso que Jesus chorou. Primeira carta de Paulo aos Coríntios, capítulo 3, versículo 9. Porque nós somos cooperadores de Deus, e vós sois lavoura de Deus e edifício de Deus. Diga, eu sou o edifício de Deus. Está consciente disso? O teu corpo foi projetado para isso. Você pode querer usar o teu corpo para receber guias e entidades, mas não foi para isso que Deus projetou o teu corpo, para receber espíritos e entidades. Deus projetou o teu corpo para ser o edifício de Deus, o templo do Espírito Santo, a morada do Altíssimo. Continue lendo comigo. Versículo 10, segundo a graça de Deus que me foi dada, pus eu como sábio arquiteto o fundamento, e outro edifica sobre ele, mas veja cada um como edifica sobre ele, porque ninguém pode pôr outro fundamento, além do que já está posto, o qual é Jesus Cristo. Atenção, você não pode pôr nesse edifício aí que é o teu corpo qualquer outro fundamento ou qualquer outra pessoa que não seja Jesus Cristo. Se você colocar neste teu corpo, que foi projetado pelo Altíssimo para ser o templo de Deus, se você colocar aí outra pessoa que não seja Jesus Cristo, você está se preparando para a maior ruína da tua vida, para a maior tragédia que você poderia viver em todos os tempos. E por causa disso Jesus chora. Se você deixar neste teu edifício aqui, seja pendurado do lado de fora, ou no pulso, ou tatuado no braço, ou dentro do teu coração, qualquer outra pessoa além de Jesus Cristo, você está perdido, você está perdida. Você não está reconhecendo Jesus Cristo como Deus e está praticando o mesmo pecado que os infortunados moradores de Jerusalém e do templo praticaram. Olha aqui, eu li para você, porque ninguém pode pôr outro fundamento além do que já está posto, o qual é Jesus Cristo. Não pode ter mais ninguém, não pode ter outra pessoa, ninguém pode pôr outra pessoa nesse edifício. Amado, amada, você é propriedade de Jesus Cristo. Ele tem direito sobre o teu corpo, porque Ele é o teu Criador. Ainda que você não tenha entregado a tua vida para Jesus, Ele é o teu dono, porque Ele tem poder sobre o teu corpo e sobre a tua alma. Se você pegar o teu corpo para deixar entrar neste edifício outra pessoa, seja Maria, Pedro, José, Benedito, Expedito ou qualquer padroeiro ou padroeira, você está edificando fora do fundamento, está colocando gente estranha dentro do templo, você está colocando gente estranha dentro do teu edifício. Imagine você se eu vou abrir o meu corpo para receber uma entidade. Imagine você se eu vou abrir o meu corpo para desenvolver qualquer espírito. Imagine se eu vou abrir o meu corpo para adorar uma divindade, ou ter aí uma veneração, adoração por qualquer outra pessoa a não ser Jesus Cristo. De jeito nenhum, a minha vida vale muito, o meu corpo é precioso. Só quem pode entrar dentro de você é o nosso Senhor e Salvador Jesus Cristo. Ninguém pode pôr outro fundamento. Quero que você leia comigo aqui ainda nessa primeira carta, capítulo 6, versículo 19. Se há qualquer dúvida, escute. Ou não sabeis que o nosso corpo é o templo do Espírito Santo que habita em vós, proveniente de Deus, e que não sois de vós mesmos? Você pensa que você é dono do teu corpo e da tua alma para querer mudar de religião? Ah, agora eu acredito em Kardec. Ah, agora eu prefiro o Maomé. Ah, não, agora eu acho melhor o Buda. Jesus Cristo tem direito sobre o teu corpo porque Ele é o teu Criador. Mesmo que você o rejeite, Ele é Deus. Mesmo que você não queira, Ele é o Senhor. Acredite nisso. E olha só, Ele tem direito agora dobrado sobre cada pessoa que está no planeta e principalmente sobre a tua vida. Olha o que diz a palavra, versículo 20. Porque fostes comprados por bom preço. Glorificai, pois, a Deus no vosso corpo e no vosso espírito, os quais pertencem a Deus. Agora, mais do que nunca, Jesus Cristo é nosso dono. Porque nós estávamos vendidos para os ídolos, para as imagens, para a superstição, para a religião, para a tradição. Nós tínhamos nos vendidos para quem não tinha direito sobre nós e não tem direito sobre nós. Mas Jesus Cristo te ama tanto, e Ele não quer que você termine em ruína, que você termine em desgraça. Ele não quer que a tua vida se acabe, Ele não quer que você seja destruído, Ele não quer que você fique desolado, Ele não quer que você sofra. Por quê? Porque Jesus Cristo já olhou no futuro e Ele já antecipou qual é o fim daqueles que o rejeitam. Qual é o fim, pastor João Ribe? Hades, assim que você morrer, se você rejeitar Jesus ou tiver qualquer outra pessoa neste edifício que só Deus poderia estar, então você irá direto para o Hades, que não é o inferno, mas é um lugar de muito sofrimento e ranger de dentes e muitas chamas e também muita sede, um lugar de muito arrependimento tardio. Você irá direto para lá, Jesus Cristo já viu isso, por isso que Ele chora por você. E depois do Hades, no dia do juízo final, você irá para o fogo eterno, preparado para o diabo e os seus anjos caídos. Jesus Cristo chora por tua causa, porque Ele não quer ver você terminar daquele jeito, como Ele não queria que os moradores de Jerusalém e Israel caíssem naquela desgraça. Era tão simples, era só um pequeno detalhe, e eles não fizeram. Por isso hoje o Espírito Santo está usando a minha boca para falar com você, antes que seja tarde demais. Receba Jesus Cristo, Filho de Deus, como teu único, suficiente, exclusivo e eterno Salvador, antes que não haja mais tempo, antes que as trombetas toquem e Jesus Cristo volte. Para finalizar, eu quero ler com você a segunda carta de Paulo aos Coríntios, capítulo 6, versículo 16. Atenção, escute. Se você não tem a Bíblia, escute. E que consenso tem o templo de Deus com os ídolos? Você já compreendeu que o teu corpo é o templo de Deus? Que consenso que há entre o templo de Deus, que é o teu corpo, e os ídolos? Continuando a leitura. Porque vós sois o templo do Deus vivente. Como Deus disse: neles habitarei e entre eles andarei, e eu serei o seu Deus e eles serão o meu povo. Pelo que saí do meio deles e apartai-vos, diz o Senhor, e não toqueis nada imundo, e eu vos receberei, e eu serei para vós pai, e vós sereis para mim filhos e filhas, diz o Senhor Todo-Poderoso. Deus quer que você saia da religiosidade. Deus quer que você saia da tradição. Deus quer que você saia da superstição, para Ele te receber, para Ele habitar dentro de você, para que o teu corpo seja o edifício de Deus, com aquele que tem o direito, só Ele, de morar dentro de você. Ninguém mais, só Jesus. Por isso que você tem que receber Jesus Cristo como teu único Salvador e rejeitar qualquer outro mediador ou mediadora que te apresentem, porque não há outro fundamento além de Cristo. Livro de Atos dos Apóstolos, capítulo 4, versículo 11, preste atenção, que você está ouvindo é palavra de salvação. Atos dos Apóstolos, capítulo 4, versículo 11. Jesus é a pedra que foi rejeitada por vós, os edificadores, a qual foi posta por cabeça de esquina, e em nenhum outro há salvação, porque também debaixo do céu nenhum outro nome há dado entre os homens pelo qual devamos ser salvos. Não há nenhum outro nome pelo qual você deva ser salvo. E nesse momento em que você está me ouvindo, não pense você que você está ouvindo uma coisa de religião. Ah, esse pastor está falando da religião dele. Você está muito enganado. Você está muito enganada. Foi isso que fizeram com Jesus. Imagine só se ele é o Filho de Deus. Imagine só se ele é o Messias. Não acreditem nele, não. Achavam que Jesus estava anunciando uma nova religião, quando na verdade ele estava anunciando salvação. E eles rejeitaram o único Salvador, a única pessoa que pode salvar. Eu não viajei até aqui, e os pastores da Paz e Vida também não, para chegar em Teresina e falar para você de religião. Tem tanta religião no mundo. O mundo não precisa de mais religião, não. Nós viemos aqui falar de salvação. E se você ouvir o pregador, você estará ouvindo o próprio Senhor Jesus. Se você receber esta palavra e receber Jesus Cristo agora, você de fato estará recebendo o único Salvador que existe. Quero te provar isso na palavra, para terminar mesmo. Evangelho de Lucas, capítulo 10, versículo 16, Jesus disse: quem vos ouve a voz, a mim me ouve, e quem vos rejeita a voz, a mim me rejeita, e quem a mim me rejeita, rejeita aquele que me enviou. A pergunta é esta, tão simples, parece uma coisinha sem importância, mas foi o que faltou para os moradores de Jerusalém, de Israel, e para todos os que tinham a fé naquele templo de Jerusalém. Faltou conhecer Jesus como Deus, recebê-lo e somente a Ele como o único mediador entre Deus e os homens. Faltou adorar só Jesus. Eles preferiram Moisés, preferiram religião, preferiram o templo. Eles preferiram o templo do que Deus. Jesus é Deus. Quem acredita que Jesus é Deus? Eles preferiram a religião do que Deus. Às vezes a pessoa fala: ah, eu já tenho religião, a minha religião também fala de Jesus. É, só que a tua religião está misturando outros fundamentos, está contaminando esse edifício de Deus. E Deus diz: não toqueis nada imundo e eu vos receberei. Que consenso tem o templo de Deus com os ídolos? Eles preferiram a religião do que Jesus. Agora, aquele templo monumental de Jerusalém, que demorou 46 anos para ser construído, aquela maravilha do mundo antigo, de que adiantou tudo aquilo sem Deus? Para que serve um templo daquele sem Deus? Por isso que Jesus chorou. Não presta para nada, vai ser derribado. Para que, que serve esse edifício aqui, ó? Esse nosso corpo que é o edifício de Deus. Para que, que serve esse edifício sem Deus? Serve para nada. Vai ser derribado. Está compreendendo isso? Para que, que serve esse teu corpo sem Jesus Cristo? Não presta para nada. Foi por isso que Deus não ficou como os discípulos dizendo: é, que belos edifícios, hein? Que obra-prima de arquitetura, patrimônio da humanidade, vamos tombar esse edifício. Deus não falou nada disso, Deus tombou o edifício de outro jeito. Por quê? Porque eles rejeitaram Deus, então não presta para nada. Ainda que seja um templo grandioso, não presta para nada. Ainda que o homem ou a mulher sejam grandiosos, e de fato uma vida tem muito valor, um ser humano é muito importante, não importa se é pobre ou rico, a sua alma, o seu corpo tem um preço incalculável, Deus sabe disso. Mas para que serve um edifício desse sem Deus e sem Jesus? Não presta para nada. Por isso que Jesus chora. Você sabia que Jesus Cristo chora por você? Ele está falando com você, não é de hoje. Ele tem usado várias pessoas de muitas maneiras

e eu quero Jesus Cristo na minha vida. Eu não sei mais viver sem Jesus. Eu preciso de Jesus. Aí você tem que fazer a aceitação oficial. Porque ficar calado é rejeitar. Ficar calado, calado é rejeitar. A pessoa precisa responder se quer ou não. E olha, quem vos ouve a voz, a mim me ouve. Ou seja, você não está ouvindo o pregador apenas. É Jesus que está falando com você. Se você ouvir, é Jesus que está falando com você. E quem vos rejeita a vós, a mim me rejeita. E quem me rejeita, rejeita aquele que me enviou. Mas ele também disse, quem vos recebe, também me recebe. E quem me recebe, recebe aquele que me enviou. Como Jesus tem chorado por muitos. E você sabe, isso é que é lamentável. É isso que dá vontade mesmo de chorar. Por isso que o rosto de Jesus ficou banhado de lágrimas. Ele chorava e soluçava. Ai, ai, ai. Por que vocês não conheceram o tempo da visitação? Por quê? Vocês vão perecer. E é incrível que muitos aqui, ouvindo essa palavra, mesmo assim serão arruinados. Porque não vão querer receber Jesus Cristo como o único Salvador. Continuam ainda acreditando em crendices, reverenciando cadáveres, incorporando espíritos, honrando imagens, venerando imagens. Não querem abrir mão disso. É incrível que muitos aqui ouvindo isso estão com o coração mais duro do que aquelas pedras que, mesmo não tendo coração, clamariam: Jesus é o Senhor, o único Senhor, o Filho de Deus, o único que salva. Não é incrível? Por isso que Jesus chorou. Jerusalém, ah, Jerusalém, moradores de Jerusalém, chorou. Como é que pode? Ele ali pessoalmente falando, vendo tudo o que ia acontecer, tudo isto te farão, porque não conheceste o tempo da tua visitação. Não é incrível? Que mesmo já estando claro que a alma da pessoa vai para o Hades, ela não muda. Que obstinação, que obstinação. Por isso que Jesus chora. Como o ser humano chega a ser irônico? Como pode? Uma criatura inteligente e racional, capaz de analisar as coisas, avaliar, pensar, prefere engolir as mentiras, prefere acreditar em crendices, em lendas. Por isso que Jesus chora. Como é que pode? Toda aquela ruína de Jerusalém, a morte dos seus moradores, tudo poderia ter sido evitado se eles se rendessem a Jesus Cristo. Todo tormento futuro pode ser evitado se você se render a Jesus Cristo agora. Por isso, olhem todos bem para mim aqui. Não vim pregar religião para você, não. Não vim. Vim anunciar a mesma coisa que Jesus anunciou. Vim anunciar vida e vida de verdade. Se você receber Jesus agora como teu único Salvador, se você aqui diante dos homens, diante de todos, vir aqui na frente para confessar que só Jesus é o teu Senhor e o teu Salvador, também o teu nome vai ser confessado lá na glória. E eu nem chamei, já está chegando gente. Olha, oh Piauí maravilhoso. Nem falei ainda e já tem gente chegando. Isso que é sede. Isso é que é vontade. Por isso eu vou perguntar. Vou perguntar oficialmente. Sabe por quê? Jesus disse, quem me confessar diante dos homens, eu também o confessarei diante do meu Pai que está nos céus.
Olha só, estão chegando.

0: Nem chamei ainda. Tem gente que me disse assim: Pastor João Ribe, Piauí é muito idólatra, pastor. Vocês vão perder tempo. Ah, aqui que é bom de trabalhar. Aqui que é ótimo pregar o evangelho. Eu estou tendo a prova por essas pessoas que já vieram aqui na frente. Porque quando ouve a verdade, diz: eu quero, eu quero, eu quero. Agora eu vou trazer você, que ainda não veio. Porque permanecer no teu lugar, acredite, vai significar rejeitar Jesus. Mas pastor, eu acredito em Jesus, na minha religião tem Jesus. É, eu conheço a tua religião, conheço bem. E eu garanto que você está perdido. Garanto que você está caminhando a passos largos para a destruição. Porque religião não salva. Tradição religiosa não salva. Lenda não salva. Você ouviu a palavra. Só Jesus salva. Por isso você que está aí no teu lugar, se você quer entregar tua vida para Jesus, se você quer receber Jesus como teu único Salvador, então não fique no teu lugar. Venha aqui para frente agora, em nome de Jesus. Agora venham. Agora venham. Venham, venham, venham. E vamos aplaudir o Senhor Jesus por cada vida que está chegando. Venha, venha correndo. Vem, meu querido, vem, minha querida, venha já. Oh, glória, vamos aplaudir o Senhor Jesus. Vai chegando aqui na frente. Deste lado aqui. Venha para cá. Deste lado, isso, venha. Olha quantas vidas chegando. Isso, venha receber Jesus, porque Jesus também está te recebendo. Oh, glória. Deixa eu dizer uma coisa. Você que está afastado, afastada, as pessoas não gostam de ouvir isto. Você que está desviado, desviada, você não gosta de ouvir isso. Pastor, não estou desviado coisa nenhuma, só não estou indo na igreja. Está desviado, sim. Porque a igreja é o corpo de Cristo. Se você não faz parte da igreja, você está sem corpo. Lembre-se que você é membro. O que é membro? É uma parte do corpo. O corpo consegue viver sem o membro, mas o membro não consegue viver sem o corpo. Não venha dizer que você só não está vindo na igreja. Há quanto tempo você não toma uma santa ceia? Há quanto tempo você não sente o que você está sentindo aqui agora? E depois outra coisa. Deus te ama tanto que Ele não quer você fora do corpo. Ele quer você dentro do corpo. Ainda que você tenha sido amputado do corpo. Pastor, sabe o que é? Me excluíram de outra igreja. Ainda que tenham te amputado do corpo, Jesus Cristo te diz: todo aquele, toda aquela que o Pai me dá virá a mim, e quem vem a mim de maneira nenhuma eu lançarei fora. Ainda que tenham te tirado do corpo, Jesus Cristo hoje vai te reimplantar no corpo. Ele vai te enxertar no corpo. Por isso você que está sem igreja, e você que está afastado e afastada, não fique no teu lugar, não rejeite a palavra. Sou homem de Deus, e Jesus fala comigo, e eu te digo, Jesus está te chamando. Saia do teu lugar e venha aqui para frente agora. Venha para cá, venha para cá. Isso, venha, tem lugar aqui. Vem que hoje você vai ser ligado no corpo. Jesus disse: o que ligares na terra será ligado no céu. Eu vou te ligar aqui no corpo de Cristo. Vem aqui para frente. Oh, glória, venha. Venha, venha. Vamos aplaudir mais o Senhor Jesus, igreja. Olha quanta gente chegando. Glória a Deus. Oh, glória, venha. Amados, a destruição do templo de Jerusalém e da própria cidade de Jerusalém é a credencial de que todas as outras profecias que Jesus fez a respeito do futuro também se cumprirão integralmente. E uma das profecias que ele fez a respeito do fim foi esta. Ele disse: E nos últimos dias, por se multiplicar a iniquidade, o amor de muitos esfriará. Você sabe o quanto a iniquidade tem se multiplicado? Demais. É filha matando pai e mãe apaulada para ficar com o dinheiro, para comprar drogas. É irmão traindo irmão. É crime, violência, desamor. E muita gente está esfriando. E é bíblico que isso aconteça. Pode mudar o governo, pode eleger quantos presidentes quiserem, ninguém vai resolver esse problema, porque é necessário que isto aconteça. A iniquidade vai se multiplicar e o amor de muitos vai esfriar. E você vê com que facilidade as pessoas esfriam na fé, esfriam no amor, abandonam a igreja, deixam o caminho. Hoje a quantidade de desviados e de pessoas afastadas é tão grande quanto a quantidade de pessoas que nunca ouviram o evangelho. Então está havendo um esfriamento. E é necessário que aconteça o esfriamento. Jesus também profetizou: e quando o Filho do Homem vier à terra, porventura encontrará fé? A fé vai desfalecer. Por isso que às vezes você não tem vontade de orar. Por isso que às vezes você não tem vontade de ler a Bíblia. Por isso que às vezes você não tem vontade de jejuar. Por isso que muitas e muitas vezes você não quer sair de casa. Ah, hoje não. O esfriamento. Se você está sentindo que isto está se cumprindo na tua vida, você tem que reagir. Porque Jesus disse: quem perseverar até o fim será salvo. Você tem que reagir. Se Jesus nos avisou, é para que isso não aconteça conosco. Se você está avisado, avisada, você não pode deixar o teu amor esfriar, a tua fé diminuir. Você tem que se colocar diante dele, pedir renovação e restauração, pedir a alegria do primeiro amor, pedir aquela paixão por Jesus e pelas almas e pela obra e pela igreja, como você já teve isso. Se você está sentindo dificuldade de caminhar com Cristo e sente que está esfriando, vamos orar. Vamos orar. Porque hoje você tem que sair daqui renovado, renovada. Se você sente necessidade de ter mais comunhão com Jesus, então vem aqui para frente conosco também. Nós vamos orar. Nós vamos reagir. Nós não vamos deixar acontecer conosco aquilo que Jesus disse que iria acontecer na terra. Eis que vos tenho avisado, disse Jesus. Por ser nosso amigo e por nos amar, ele nos avisou. Eis que vos tenho advertido. Por quê? Quando alguém adverte outra pessoa, diz: cuidado, é assim que vai acontecer. Se precavenha. Jesus é nosso amigo. Agora, eu quero que você acredite nisso, preste atenção. Jesus está assentado à direita do Todo-Poderoso. E ele enviou aqui na terra o seu Espírito Santo. E o Espírito Santo é para morar nesse edifício de Deus que é o teu corpo. E quando você tem a presença de Deus transbordante na tua vida, você consegue enfrentar esta frieza que o mundo está vivendo. Então você precisa dizer para o Senhor: Senhor, eu consagro o meu corpo como templo do teu Espírito Santo. Eu quero a tua presença transbordante na minha vida. Amém? Então vamos dobrar os nossos joelhos aqui na frente. Deixa eu dizer uma coisa para quem está ouvindo em casa pela rádio. Você quer entregar tua vida para Jesus? Você que está ouvindo na cadeia, no hospital, no trabalho, em qualquer lugar. Você quer voltar para Jesus? Você quer se consertar com Jesus? Então se ajoelhe ao lado do rádio. Quem está ouvindo em casa ou em qualquer lugar, se ajoelhe ao lado do rádio. Você que está dirigindo e quer entregar tua vida para Jesus, ou voltar para Jesus, ou se reconciliar com Jesus, não precisa parar o veículo, não. Coloque a mão direita sobre o teu coração, como nós estamos fazendo aqui na Paz e Vida de Teresina, no Piauí. Hoje o Piauí inteiro está abençoando o Brasil. Você que está de joelhos, ore assim comigo: meu Deus e meu Pai. Diga: Ele é teu Deus, Ele é teu Pai. Diga com fé: meu Deus e meu Pai. Eu ouvi a tua palavra e eu compreendi que o meu corpo é o teu edifício, é o teu templo. E eu sei, meu Deus, que o Senhor me preparou para ser a morada do teu Espírito Santo. Por isso, meu Pai, em nome de Jesus, perdoe agora os meus pecados e retire de mim toda impureza, toda idolatria, toda superstição, toda crendice. Retire de mim, Senhor, tudo que não te agrada. Retire de mim tudo que atrapalha, porque eu declaro que a minha vida e o meu corpo e a minha alma e o meu espírito e o meu coração e todo o meu ser foi comprado pelo sangue de Jesus. Pai querido, confirma o meu nome no livro da vida. Me dê agora a alegria da tua salvação. Me dê, Senhor, a certeza de que o meu nome está rolado aí na glória. E do mesmo modo que eu confesso Jesus aqui na terra como meu único, suficiente, exclusivo e eterno Salvador, eu creio que o Senhor Jesus, aí na glória, diante do teu trono, também confessa o meu nome, que é registrado no livro da vida. Pai querido, me ajude a perseverar. Não me deixe esfriar. Não me deixe cair. E se eu cair, me levante, Senhor. Não me deixe voltar atrás. E nem me deixe para trás. Fica comigo neste tempo difícil e me ajude até o fim a perseverar, até o dia da minha morte ou até o dia da volta gloriosa do Senhor Jesus. Assim seja feito. Amém.
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2: Certamente que a bondade e a misericórdia me seguirão todos os dias da minha vida. E habitarei na casa do Senhor por longos dias. Salmos 23:6.
3: 11 horas e 54 minutos.

Eu andei sem destino, perdi a razão. Na estrada da vida, eu fui na contramão. Mergulhei de cabeça, num abismo sem fim. Loucuras e tristezas eram partes de mim.

0: Diga graças a Deus.
1: O meu espírito que está sobre ti e as minhas palavras que pus na tua boca não se desviarão da tua boca. Isaías 59, 21.

Clama-me e eu te responderei. Te mostrarei coisas profundas, ocultas. Clama-me. Eu ouço os meus adoradores, meus amados.

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1: 12 horas e 2 minutos.
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Tomai também o capacete da salvação e a espada do Espírito, que é a palavra de Deus. Com toda oração e súplica, orando em todo o tempo no Espírito e para o mesmo fim, vigiando com toda perseverança e súplica por todos os santos. Efésios 6, 17 e 18.

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1: 12 horas e 15 minutos.
2: E não vos embriagueis com vinho no qual há devassidão, mas enchei-vos do Espírito. Efésios 5:18.

era desprezado e rejeitado dos homens, homem de dores e experimentado nos sofrimentos. E como um de quem os homens escondiam o rosto, era desprezado e não fizemos dele caso algum. Verdadeiramente ele tomou sobre si as nossas enfermidades e carregou com as nossas dores, e nós o reputamos por aflito, ferido de Deus e oprimido. Mas ele foi ferido por causa das nossas transgressões e esmagado por causa das nossas iniquidades. O castigo que nos traz a paz estava sobre ele, e pelas suas pisaduras fomos sarados. Isaías 53, 3, 4 e 5.

0: Sabemos que todo aquele que é nascido de Deus não vive pecando, mas o que de Deus é gerado conserva-se a si mesmo e o maligno não lhe toca. 1 João 5,18.
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Quem é este que de madrugada socorre os aflitos? Quem é este que nos hospitais e nas prisões atende os seus gritos? Quem é este que consola os que estão nos asilos e nos leprosários? Quem é este que liberta um drogado sem cobrar honorários? O seu nome é Jesus.

0: Além do rio. Além do rio existe um lugar para mim. Além do rio existe paz. Além do rio a vida não terá mais fim. Com meu Jesus irei morar. Tenho já sonhado com aquelas moradas que olho algum aqui não viu e nunca verá. Tem beleza incapaz de ser comparada, pois a glória do Senhor presente está. Muito mais bonito que o sol no poente é o encontro de irmãos de fé redimidos. Compensou viver, lutar, vencer afinal.
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2: 12:49.
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0: Provai e vede que o Senhor é bom. Bem-aventurado o homem que nele se refugia. Salmos 34:8.
2: 12:50.

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1: 13 horas em ponto.
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Quem tem ouvidos, ouça o que o Espírito diz às igrejas. O que vencer, de modo algum, sofrerá o dano da segunda morte. Apocalipse 2:11.

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1: 13 horas e 17 minutos.
2: Eu repreendo e castigo a todos quantos amo. Sê, pois, zeloso e arrepende-te. Apocalipse 3:19.

orarás a ele, e ele te ouvirá, e pagarás os teus votos. Também determinarás algum negócio, e ser-te-á firme, e a luz brilhará em teus caminhos. Jó 22, 27 e 28.

Mas disse Jesus: alguém me tocou, pois percebi que de mim saiu poder. Então, vendo a mulher que não passara despercebida, aproximou-se tremendo e prostrando-se diante dele, declarou-lhe perante todo o povo a causa porque lhe havia tocado e como fora imediatamente curada. Disse-lhe ele: filha, a tua fé te salvou. Vai-te em paz. Lucas 8, 46 a 48.

0: A Ponte. 2 irmãos que moravam em fazendas vizinhas, separadas apenas por um riacho, tiveram um desentendimento. Foi a primeira grande desavença em toda uma vida de trabalho lado a lado. O que começou com um pequeno mal-entendido, finalmente explodiu numa troca de palavras ríspidas, seguidas por semanas de total silêncio. Numa manhã, o irmão mais velho ouviu alguém batendo à sua porta dizendo: "Estou procurando trabalho e talvez você tenha algo para mim." "Sim", disse ele, mostrando em seguida a fazenda do seu irmão mais novo além do riacho, contando que haviam brigado e que não podia mais suportá-lo. Então mandou construir uma cerca bem alta entre as duas fazendas, entregou o material e foi para a cidade. E quando voltou, não acreditou no que viu. Em vez de cerca, uma ponte foi construída ali, ligando as duas margens do riacho. Era um belo trabalho, mas o fazendeiro não gostou nada do que viu. As surpresas não pararam aí. Ao olhar novamente para a ponte, viu seu irmão se aproximando de braços abertos. Por um instante, permaneceu imóvel do seu lado do rio. Então, o irmão mais novo disse: "Você realmente foi muito amigo construindo esta ponte mesmo depois de tudo o que aconteceu." De repente, num só impulso, o irmão mais velho correu na direção do outro e abraçaram-se, chorando no meio da ponte. O homem que fez o trabalho estava de partida quando alguém disse: "Espere, fique conosco." E ele respondeu: "Não posso, tenho outras pontes para construir." Não deixe que cercas ou muros impeçam a sua aproximação com o próximo. Construa uma ponte sólida de amor, paz e comunhão.
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0: língua confesse que Jesus Cristo é o Senhor, para a glória de Deus Pai. Filipenses 2:11.
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2: 13:45.
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0: e o Senhor será tua confiança e guardará os teus pés de serem presos. Provérbios 3, 26.
1: 13 horas e 50 minutos.

declarou-lhes Jesus: Eu sou o pão da vida. Aquele que vem a mim, de modo algum terá fome, e quem crê em mim jamais terá sede. João 6:35.

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1: 14 horas e 1 minuto.
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Exorto, pois, antes de tudo, que se façam súplicas, orações, intercessões e ações de graças por todos os homens, pelos reis e por todos os que exercem autoridade, para que tenhamos uma vida tranquila e sossegada em toda piedade e honestidade. 1 Timóteo 2, 1 e 2.

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1: 14 horas e 17 minutos.
2: Pedro, descendo do barco e andando sobre as águas, foi ao encontro de Jesus. Mas sentindo o vento, teve medo e, começando a submergir, clamou: Senhor, salva-me. Imediatamente estendeu Jesus a mão, segurou-o e disse-lhe: Homem de pouca fé, por que duvidaste? E logo que subiram para o barco, o vento cessou. Mateus 14, 29 a 32.

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0: porque pela graça sois salvos, por meio da fé. E isto não vem de vós, é dom de Deus. Efésios 2:8.
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0: Santo, Santo.
1: Tomai sobre vós o meu jugo, e aprendei de mim que sou manso e humilde de coração, e encontrareis descanso para as vossas almas. Mateus 11:29.

0: vede com grande caridade nos tem concedido, Pai, que fôssemos chamados filhos de Deus. 1 João 3:1.
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2: 14 horas e 47 minutos.
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5: Chega de trevas. Eu vi a luz de Jesus sobre a minha vida. Esse é o louvor que nós vamos exaltar a Deus agora. Todos juntos, vamos lá.

isso? Batendo palma, vamos lá. Quebraço, meu grupo. Aleluia.

0: Aleluia, Senhor, porque tu és fiel e prometes e cumpre e faz. Aleluia.
1: Se aparte da tua boca o livro desta lei. Antes medita nele dia e noite, para que tenhas cuidado de fazer conforme tudo quanto nele está escrito, porque então farás prosperar o teu caminho e serás bem-sucedido. Josué 1:8.
2: 14 horas e 52 minutos.

Eis que os olhos do Senhor estão sobre os que o temem, sobre os que esperam na sua benignidade. Salmos 33:18.

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1: É uma alegria muito grande estarmos aqui para mais um Encontro com a Palavra. Este programa é parte de um estudo de todos os livros da Bíblia que começou com o livro de Gênesis e já nos trouxe quase ao final do Novo Testamento. Nos dois últimos programas fizemos uma introdução às cartas do apóstolo Pedro. Agora estamos prontos para iniciar o seu estudo. Ouça com atenção como Pedro inicia sua primeira carta. Pedro, apóstolo de Jesus Cristo, aos eleitos de Deus, peregrinos dispersos no Ponto, na Galácia, na Capadócia, na província da Ásia e na Bitínia, escolhidos de acordo com o pré-conhecimento de Deus Pai, pela obra santificadora do Espírito, para a obediência a Jesus Cristo e a aspersão de seu sangue, graça e paz lhe sejam multiplicadas. Bendito seja o Deus e Pai de nosso Senhor Jesus Cristo. Conforme a sua grande misericórdia, Ele nos regenerou para uma esperança viva, por meio da ressurreição de Jesus Cristo dentre os mortos, para uma herança que jamais poderá perecer, macular-se ou perder o seu valor. Herança guardada nos céus para vocês que, mediante a fé, são protegidos pelo poder de Deus até chegar à salvação prestes a ser revelada no último tempo. Nisso vocês exultam, ainda que agora por um pouco de tempo devam ser entristecidos por todo tipo de provação. Assim acontece para que fique comprovado que a fé que vocês têm, muito mais valiosa do que o ouro que perece, mesmo que refinado pelo fogo, é genuína e resultará em louvor, glória e honra quando Jesus Cristo for revelado. Mesmo não o tendo visto, vocês o amam. E apesar de não o verem agora, creem nele e exultam com alegria indizível e gloriosa, pois vocês estão alcançando o alvo da sua fé, a salvação das suas almas. Fica claro logo no início desta carta que Pedro estava escrevendo para judeus cristãos espalhados por toda a região da Ásia Menor. Assim como Tiago e o autor do livro de Hebreus, Pedro também estava escrevendo para judeus seguidores de Cristo. Você está lembrado que Paulo foi chamado para pregar aos gentios ou ao mundo não judeu? Pedro, por outro lado, escreveu para os crentes judeus. Ele foi chamado para pastorear crentes messiânicos judeus. O seu ministério, portanto, era voltado principalmente aos crentes judeus. Observe que na introdução das cartas gerais de Tiago, Pedro e aos hebreus, nós encontramos palavras de consolo para pessoas que estavam sofrendo. As pessoas para quem estas cartas foram escritas estavam sendo perseguidas. Pedro estava escrevendo de Roma, onde os cristãos estavam sendo perseguidos. Ele sabia que a perseguição iria piorar e se espalhar, inclusive, para as províncias onde seus leitores estavam vivendo. A primeira geração da igreja sofreu muita perseguição. Na verdade, durante os primeiros 3 séculos da história da igreja, ser seguidor de Jesus Cristo era ilegal. Isso explica por que nas cartas de Pedro, Tiago e do autor de Hebreus há tantas palavras de consolo para os que sofrem. Francamente, creio que a chamada teologia da prosperidade não é bíblica. É simplesmente impossível ler as cartas gerais e enquadrá-las dentro dessa teologia da prosperidade, que afirma que se Deus realmente está abençoando você, se você está dentro da vontade de Deus, então, além de você ser liberto do sofrimento, da perseguição e adversidade, você também será saudável e rico, porque Deus quer que seu povo prospere. Isso não se encaixa no que lemos nas cartas gerais, na história da igreja, nem na realidade de tantos seguidores de Cristo que foram mortos por causa de sua fé desde a Segunda Guerra até agora, um número superior ao número de mortes de cristãos nos 2000 anos de história da igreja. Poderíamos sintetizar a mensagem da primeira carta de Pedro na frase "Continue olhando para cima". É isso que Pedro prega para aqueles que sofrem, sabendo que vão sofrer mais ainda. Ele abordou a questão do sofrimento 14 vezes e tentou encorajar e confortar os que estavam sofrendo. A palavra de Pedro não tinha nada a ver com a teologia da prosperidade. Ao invés disso, ele trouxe revelações maravilhosas sobre a razão de Deus permitir o sofrimento. Quando estudamos o livro de Jó, apresentei uma lista de 30 razões pelas quais Deus permite que seu povo sofra. A carta de 1 Pedro era um dos textos bíblicos usados para aquele estudo. Nos versículos 6 e 7, no primeiro capítulo desta carta, Pedro escreveu: "Nisso exultais, embora no presente por pouco tempo, se necessário, sejais contristados por várias provações, para que, uma vez confirmado o valor da vossa fé, muito mais preciosa do que o ouro perecível, mesmo apurado por fogo, redunde em louvor, glória e honra na revelação de Jesus Cristo." Neste pequeno trecho, Pedro apresentou duas razões porque Deus permite que seu povo sofra, se necessário. Alguns sofrimentos só acontecerão na sua vida porque Deus acha necessário que você passe por eles. Já vimos isso no livro de Jó, que o sofrimento não vem diretamente de Deus, mas passa pela permissão dele. Satanás teve de obter a permissão de Deus para afligir Jó. Foi isso que Jesus quis dizer em João 10, versículo 7. "Eu sou a porta das ovelhas. Quando ele passava a noite em campo aberto com suas ovelhas, tudo que chegasse até elas passava antes por ele. Por isso era costume dos pastores construir um pequeno cercado usando pedaços de madeiras, troncos de árvores, pedras ou qualquer outra coisa que encontrassem. O pastor se deitava à frente da porta e dizia: 'Eu sou a porta.' O cercado era construído de tal forma que não permitisse às ovelhas sair nem passar por cima do pastor, e também nenhum animal poderia entrar, a não ser que passasse por cima dele." Esta linda metáfora ensina que não há problema que chegue até nós que não tenha passado pelo pastor antes. Esta é a metáfora que Pedro nos apresenta. Quando você passar por uma provação, tenha certeza de que Deus a considerou necessária e permitiu que ela chegasse a você. Outra questão a respeito do sofrimento é que, conforme Pedro disse, a aprovação acontece por um breve momento. O sofrimento é temporário. Alguns tipos de sofrimento não duram para sempre. A principal explicação de Pedro para o sofrimento é de que a sua fé é mais preciosa do que o ouro. O ouro é um metal precioso purificado através da prova do fogo. Para Deus, o que mais importa em você é a sua fé, o seu crescimento e seu desenvolvimento espiritual. Talvez você não esteja se importando se vai ou não crescer através desta experiência, mas Deus está. Assim como o ouro é purificado e se torna mais precioso através do fogo, Deus permite certos acontecimentos na sua vida para que sua fé seja purificada e você cresça espiritualmente. Deus está interessado em purificar sua preciosa fé. Esta é a explicação que Pedro deu no primeiro capítulo de sua carta. Quando Pedro falou sobre salvação, ele abordou duas questões que foram tratadas por Jesus e pelo apóstolo Paulo. Uma delas é o novo nascimento, mencionado várias vezes nas Escrituras, e a questão da eleição. Creio na eleição, mas na maioria das vezes esta questão levanta mais dúvidas do que respostas. Um dos meus professores costumava dizer que a questão da eleição é um segredo da família, do povo escolhido, que não deve ser comentado na frente de incrédulos. Não entendo como alguém pode ler a Bíblia e ainda assim não acreditar na eleição. Assim como o novo nascimento, a eleição é pouco mencionada na Bíblia e, por isso, não existem tantos versículos bíblicos que podem ser usados como prova dela. Não conheço outra definição para a palavra eleito e, mesmo assim, ainda que houvesse apenas uma referência à eleição da Bíblia, eu creria nela. A eleição pode não ser muito mencionada, mas pode ser encontrada na introdução da carta de Pedro. Entretanto, em todo o Velho Testamento existem provas dela. Quando Pedro começa a falar sobre a salvação, ele comenta que, apesar de escrever sobre o assunto, tinha dúvidas quanto ao seu significado. Ele queria saber o que o Espírito de Cristo dentro dele estava tentando dizer. O Espírito Santo o mandou escrever sobre acontecimentos pelos quais Cristo passaria, o seu sofrimento e sua glória final. Ele se perguntava quando e para quem todas aquelas coisas aconteceriam. O Espírito acabou falando que aquelas coisas não aconteceriam naquele tempo, mas muito mais tarde. E agora, finalmente, essas boas novas têm sido amplamente anunciadas para todos nós no mesmo poder do Espírito Santo que falou com eles. Este é um assunto tão maravilhoso que até os anjos nos céus gostariam de anunciá-lo. Que revelação maravilhosa, hein? Séculos antes, tantos profetas anunciaram a salvação que foi pregada no dia do Pentecostes, que já vinha sendo pregada 500 anos antes dos apóstolos e há quase 2000 anos depois deles. Aqueles profetas não entendiam aquilo que profetizavam sobre salvação. É interessante observar que quando eles escreviam, mesmo fazendo no poder do Espírito, eles não entendiam sobre o que estavam escrevendo. Pedro está falando que a salvação anunciada pelos profetas através da palavra de Deus já foi cumprida. No Evangelho de João lemos que Jesus disse: "Eu vos enviei para ceifar o que não semeaste. Outros trabalharam e vós entrastes no seu trabalho." Não existe trabalho solo no reino de Deus. Se você semear e não colher, outra pessoa vai fazer a colheita daquilo que você plantou. E quando você colher, lembre-se que alguém semeou o que você está colhendo. Às vezes acho que temos uma visão histórica muito curta e não consideramos o número de pessoas que morreram para que nós pudéssemos usufruir as bênçãos espirituais a que temos acesso hoje. Considere por um instante as Escrituras. Quando iniciamos esse curso, fizemos uma introdução e algumas considerações sobre a maneira como a Bíblia foi compilada. Um estudo sobre como foi organizada a Bíblia nos deu uma dimensão mais apurada, vamos dizer assim, do sacrifício que pessoas fizeram para que hoje você e eu tenhamos a Bíblia como temos. Esta mesma perspectiva histórica com respeito à salvação nos mostrará que devemos muito a muita gente. Muita gente que deu a vida exatamente para que pudéssemos ter a palavra hoje. Se hoje é tempo de colheita, devemos nos lembrar que muita, mas muita gente sofreu para semear a semente, para que você e eu tenhamos a colheita que temos. Bom, infelizmente o meu tempo acabou, mas antes de encerrar o programa de hoje, eu quero mais uma vez lançar um desafio para que você leia estes versículos do capítulo 4 do Evangelho de João, nos quais Jesus fala sobre colher o que outros cultivaram. Depois, eu gostaria que você agradecesse a Deus por você viver nesse período da história, que é um tempo de colheita, é um tempo de muitas bênçãos espirituais. Aliás, eu diria, bênçãos espirituais sem precedentes. Somos grandemente abençoados por Deus hoje. Estamos vivendo um momento maravilhoso de colheita, graças a muitos que deram a própria vida por amor ao Senhor Jesus Cristo. E agora eu pergunto mais uma coisa: nós estamos realmente amando ao Senhor Jesus como devemos amar? Pense nisso e até o próximo encontro com a palavra, quando estudaremos mais da maravilhosa palavra de Deus e aprenderemos mais sobre as cartas do apóstolo Pedro. Então, até o próximo programa e que Deus lhe abençoe.
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3: Quem é semelhante ao Senhor nosso Deus, que tem o seu assento nas alturas, que se inclina para ver o que está no céu e na terra. Salmos 113, 5 e 6.

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1: 15 horas e 18 minutos.
2: Porquanto o Senhor teu Deus é Deus misericordioso e não te desamparará. Deuteronômio 4:31.
3: Comece a dizer: eu te amo, Jesus. Nós estamos aqui porque amamos Jesus.

declarou-lhe Jesus: Eu sou a ressurreição e a vida. Quem crê em mim, ainda que morra, viverá. E todo aquele que vive e crê em mim jamais morrerá. João 11, 25, 26.

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1: Amados, a paz do Senhor, pastor Donizete novamente aqui da Igreja da Promessa, para mais uma Gota de Mel, série Orando a Palavra. Vamos continuar no Salmo 5, ok? Agora eu queria falar um pouco sobre o Salmo 5, versículo 3. Pela manhã ouvirás a minha voz, ó Senhor. Pela manhã me apresentarei a ti e vigiarei. Aqui é uma estratégia de oração. Jesus disse, basta cada dia o seu mal, né? Dá-nos o pão de cada dia. Então, a Bíblia trata os assuntos dia após dia, day by day. Então, é importante que você ore o quanto mais cedo possível para pedir a bênção de Deus e para desfazer toda a cilada do diabo, toda a obra do maligno. Logo de manhã, né, você destrói a obra do inferno contra a sua vida. Porque Deus trata para nós o assunto das suas bênçãos, dia após dia, cada 24 horas. Então é bom que nós façamos nossas orações sempre no amanhecer, o mais cedo possível. Isso é uma estratégia de guerra muito importante. Aqui tem uma palavra muito linda, que é no versículo 7. Mas eu entrarei em tua casa pela grandeza da tua benignidade, e em teu temor me inclinarei para o teu santo templo. Então uma oração importante, Senhor, me concede entrar na tua casa pela grandeza da tua benignidade. Quero me inclinar diante de ti com teu santo temor. Me concede essa bênção, Senhor. É importante nós servirmos a Deus com temor e tremor, sabe? Então peça isso, que acabei de falar agora, né? Entrar na casa de Deus, me concede entrar pela grandeza da tua benignidade. E me concede inclinar diante de ti em santo temor, né? Temendo a Deus. Ninguém perde nada por temer a Deus, amém? Uma grande oração. E no versículo 8, olha só que versículo importante essa oração. Senhor, guia-me na tua justiça, por causa dos meus inimigos, aplane diante de mim o teu santo caminho. Então peço ao Senhor, Senhor, aplane diante de mim o teu santo caminho, que eu possa te servir com facilidade e guia-me pelos caminhos da justiça, por causa dos meus inimigos, que às vezes vai decidir alguma coisa, você não tem certeza do que é justo, sabe? Também é nebuloso. Então peço ao Senhor para guiar você pelos caminhos da justiça. É muito importante isso, tá? Deus te abençoe. Fico com essa palavra de orando a palavra, orando a palavra nessa oportunidade. Deus te abençoe grandemente. Gostando, dá um like aí e compartilha para que alguém também seja abençoado. Paz do Senhor e até mais.
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2: Na verdade vos digo, que quem ouve a minha palavra e crê naquele que me enviou, tem a vida eterna. João 5:24.
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0: Anseio da alma. Tenho ouvido de uma terra linda e encantada, de um lugar onde a felicidade é total. Os meus olhos já divisam não tão distante, meus ouvidos já escutam sons divinais. Tão cansado estou da vida aqui deste lado, e meus braços quase já não podem remar. Calejados e feridos por tantos dias, querem bálsamo naquele porto encontrar.
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2: 15:48.
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Amarás, pois, ao Senhor teu Deus de todo o teu coração, de toda a tua alma e de todas as tuas forças. Deuteronômio 6:5.

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1: 16 horas e 3 minutos.
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nisto se manifestou o amor de Deus para conosco, em que Deus enviou seu Filho unigênito ao mundo para que por meio dele vivamos. 1 João 4:9.

Olha, o Senhor com certeza está falando contigo também. Porque você vale mais que um diamante. Deus está sempre contando contigo e com as mãos estendidas para você. Então escute, ó.

0: Deus nunca te esqueceu.
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2: 16 horas e 19 minutos.
3: Ainda que a figueira não floresça, nem haja fruto nas vides, ainda que falhe o produto da oliveira e os campos não produzam mantimento, ainda que o rebanho seja exterminado da malhada e nos currais não haja gado, todavia eu me alegrarei no Senhor, exultarei no Deus da minha salvação. Abacuque 3, 17 e 18. Trazei todos os dízimos à casa do tesouro, para que haja mantimento na minha casa. E depois fazei prova de mim, diz o Senhor dos Exércitos, se eu não vos abrir as janelas do céu, e não derramar sobre vós tal bênção que dela vos advenha a maior abastança. Malaquias 3:10.

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todos nós andávamos desgarrados como ovelhas. Cada um se desviava pelo seu caminho, mas o Senhor fez cair sobre ele a iniquidade de todos nós. Ele foi oprimido e afligido, mas não abriu a boca. Como um cordeiro que é levado ao matadouro, e como a ovelha que é muda perante os seus tosqueadores, assim ele não abriu a boca. Isaías 53, 6 e 7.

0: Se vós, pois, sendo maus, sabeis dar boas dádivas a vossos filhos, quanto mais vosso Pai que está nos céus dará boas coisas aos que lhas pedirem. Mateus 7:11.
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2: 16:46.
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0: Mais vale o pouco que tem o justo do que as riquezas de muitos ímpios. Salmos 37:16.
1: 16 horas e 50 minutos.

Sabei que o Senhor é Deus. Foi Ele quem nos fez, e somos Dele. Somos o Seu povo e ovelhas do Seu pasto. Entrai pelas Suas portas com ação de graças, e em Seus átrios com louvor. Dai-lhe graças, e bendizei o Seu nome. Porque o Senhor é bom, a Sua benignidade dura para sempre, e a Sua fidelidade de geração em geração. Salmos 100, 3, 4 e 5.

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1: 17 horas e 1 minuto.
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ainda que os vossos pecados são como a escarlata, eles se tornarão brancos como a neve. Ainda que são vermelhos como o carmesim, tornar-se-ão como a lã. Isaías 1:18.

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1: 17 horas e 16 minutos.
2: Se alguém diz, eu amo a Deus e odeia seu irmão, é mentiroso. Pois quem não ama a seu irmão a qual viu, não pode amar a Deus a quem não viu. 1 João 4:20.

daquele dia e hora, porém, ninguém sabe, nem os anjos do céu, nem o Filho, senão só o Pai. Pois como foi dito nos dias de Noé, assim será também a vinda do Filho do Homem. Porquanto assim como nos dias anteriores ao dilúvio, comiam, bebiam, casavam e davam-se em casamento até o dia em que Noé entrou na arca, e não o perceberam, até que veio o dilúvio e os levou a todos. Assim será também a vinda do Filho do Homem. Mateus 24, 36 a 39.

para que saibais que o Filho do Homem tem sobre a terra autoridade para perdoar pecados. Disse ao paralítico: A ti te digo, levanta-te, toma o teu leito e vai para a tua casa. Imediatamente se levantou diante deles, tomou o leito em que estivera deitado e foi para sua casa, glorificando a Deus. Lucas 5, 24, 25.

0: Aleluia.
1: E disse-lhes: ide por todo o mundo e pregai o evangelho a toda criatura. Quem crer e for batizado será salvo, mas quem não crer será condenado. E estes sinais acompanharão os que crerem. Em meu nome expulsarão demônios, falarão novas línguas, pegarão em serpentes e se beberem alguma coisa mortífera não lhes fará dano algum. E porão as mãos sobre os enfermos e estes serão curados. Marcos 16, 15 a 18.
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5: Um pouquinho, a boa notícia virá.
1: Eis que vem os dias, diz o Senhor Deus, em que enviarei fome sobre a terra. Não fome de pão, nem sede de água, mas de ouvir as palavras do Senhor. Amós 8:11.

0: Mas a sabedoria que vem do alto é primeiramente pura, depois pacífica, moderada, tratável, cheia de misericórdia e de bons frutos, sem parcialidade, sem hipocrisia. Tiago 3:17.
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2: 17:47.
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0: porque se com a tua boca confessares a Jesus como Senhor e em teu coração creres que Deus o ressuscitou dentre os mortos, serás salvo. Pois é com o coração que se crê para a justiça e com a boca se faz confissão para a salvação. Romanos 10, 9 e 10.
1: 17 horas e 54 minutos.

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1: 18 horas em ponto.
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se nessa noite você sente que tem uma ferida dentro do teu coração, ou então uma enfermidade. Nós já falamos que nosso Deus é o Deus que cura, que sara todas as feridas, todas as enfermidades. Nós cremos nisso de todo o nosso coração. E Deus está aqui nessa noite porque Ele vai te curar e vai restaurar a sua ferida e vai tirar você dessa tristeza, dessa amargura. Quem crê nisso, diga amém. Ele é Deus, Ele está aqui e Ele vai te curar. Feche seus olhos.

0: na verdade vos digo, que tudo quanto pedirdes a meu Pai em meu nome, Ele vo-lo há de dar. João 16, 23.
1: É na oração, é no joelho.

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1: 18 horas e 16 minutos.
2: Assim resplandeça a vossa luz diante dos homens, para que vejam as vossas boas obras e glorifiquem a vosso Pai que está nos céus. Mateus 5:16.

0: Aleluia. Obrigado mais uma vez. Aleluia.
1: Bem-aventurado o homem que não anda segundo o conselho dos ímpios, nem se detém no caminho dos pecadores, nem se assenta na roda dos escarnecedores. Antes tem seu prazer na lei do Senhor, e na sua lei medita de dia e noite. Salmos 1, 1 e 2.

ainda em bem pouco tempo, aquele que há de vir, virá e não tardará. Mas o meu justo viverá da fé, e se ele recuar, a minha alma não tem prazer nele. Hebreus 10, 37, 38.

0: Lâmpada para os meus pés é a tua palavra e luz para o meu caminho. Salmo 119, 105.
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O Senhor é a minha força e o meu cântico. Ele se tem tornado a minha salvação. É Ele o meu Deus, portanto louvarei. É o Deus de meu Pai, por isso exaltarei. Êxodo 15:2.

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1: 18 horas e 46 minutos.
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0: E os espíritos imundos, quando viam, prostravam-se diante dele e clamavam, dizendo: Tu és o Filho de Deus. Marcos 3:11.
1: 18:52.
2: Olha para a pessoa que está do teu lado e diz assim: Eu, você e Deus. Somos um cordão de três dobras que nada pode quebrar. Aleluia. Dá um abraço no teu irmão.

Respondeu-lhe, pois, Simão Pedro: Senhor, para quem iremos nós? Tu tens as palavras da vida eterna. João 6:68.

sobre tudo isto, revesti-vos do amor, que é o vínculo da perfeição, e a paz de Cristo, para a qual também fostes chamados em um corpo, domine em vossos corações, e sede agradecidos. Colossenses 3, 14 e 15.

tem ouvidos, ouça o que o Espírito diz às igrejas. Ao que vencer, darei no maná escondido. Lhe darei uma pedra branca, e na pedra um novo nome escrito, o qual ninguém conhece, senão aquele que o recebe. Apocalipse 2:17.

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1: 19 horas e 16 minutos.
2: Estando ele numa das cidades, apareceu um homem cheio de lepra que, vendo a Jesus, prostrou-se com o rosto em terra e suplicou-lhe: Senhor, se quiseres, bem podes tornar-me limpo. Jesus, pois, estendendo a mão, tocou-lhe, dizendo: Quero, ser limpo. No mesmo instante, desapareceu dele a lepra. Lucas 5, 12 e 13.

Pedro descendo do barco e andando sobre as águas, foi ao encontro de Jesus. Mas sentindo o vento, teve medo e, começando a submergir, clamou: Senhor, salva-me. Imediatamente estendeu Jesus a mão, segurou-o e disse-lhe: Homem de pouca fé, por que duvidaste? E logo que subiram para o barco, o vento cessou. Mateus 14, 29 a 32.

0: passará o céu e a terra, mas as minhas palavras jamais passarão. Mateus 24, 35.
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0: Não é estranho. Não é estranho como um real parece tanto quando levamos à igreja e tão pouco quando vamos ao shopping. Não é estranho como uma hora é tão longa quando servimos a Deus, mas tão curta quando nos divertimos. Não é estranho como 2 horas na igreja parecem tão longas, mas quando assistimos um filme, não. Não é estranho como não achamos as palavras quando oramos, mas elas estão sempre na ponta da língua quando conversamos com alguém. Não é estranho que achamos cansativo ler um capítulo da Bíblia, mas é fácil ler páginas e páginas de livros e revistas. Não é estranho como temos dificuldade em evangelizar e como é fácil falar coisas que não edificam. Não é estranho como todos querem ir para o céu, desde que não tenham que acreditar, dizer ou fazer a vontade de Deus. Pense e veja se você tem dado a Deus o que Ele merece.
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2: 19:49.
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0: Mas a hora vem e agora é, em que os verdadeiros adoradores adorarão o Pai em espírito e em verdade, porque o Pai procura tais que assim o adorem. Deus é espírito, e é necessário que os que o adorem em espírito e em verdade. João 4:23-24.
2: 19:50.
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0: Além do rio. Além do rio existe um lugar para mim. Além do rio existe paz. Além do rio a vida não terá mais fim. Com meu Jesus irei morar. Tenho já sonhado com aquelas moradas que olho algum aqui não viu e nunca verá. Tem beleza incapaz de ser comparada, pois a glória do Senhor presente está. Muito mais bonito que o sol no poente é o encontro de irmãos de fé redimidos. Compensou viver, lutar, vencer afinal.
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2: 20 horas em ponto.
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1: 20 horas e 19 minutos.
2: Vestiram-no de púrpura e puseram-lhe na cabeça uma coroa de espinhos que haviam tecido. E começaram a saudá-lo: Salve, Rei dos Judeus! Davam-lhe com uma cana na cabeça, cuspiam nele e, postos de joelhos, o adoravam. Depois de o terem assim escarnecido, despiram-lhe a púrpura e lhe puseram as vestes. Então o levaram para fora a fim de crucificarem. Marcos 15, 17 a 20. Bom é ter esperança e aguardar em silêncio a salvação do Senhor. Lamentações 3, 26.

Tomai também o capacete da salvação e a espada do Espírito, que é a palavra de Deus, com toda oração e súplica, orando em todo o tempo no Espírito e para o mesmo fim, vigiando com toda perseverança e súplica por todos os santos. Efésios 6, 17 e 18.

0: todos choravam e pranteavam. Ele, porém, disse: não choreis, ela não está morta, mas dorme. E riam-se dele, sabendo que ela estava morta. Então ele, tomando-lhe a mão, exclamou: menina, levanta-te. E o seu espírito voltou, e ela se levantou imediatamente. E Jesus mandou que lhe desse de comer. Lucas 8, 52 a 55.
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rogaram-lhe que apenas os deixasse tocar a orla do manto de Jesus. E todos os que a tocaram ficaram curados. Mateus 14, 36.

agora. Orar. A oração que Deus Pai nos ensinou. Pai nosso que estás nos céus, santificado seja o teu nome.

0: Mas já está próximo o fim de todas as coisas. Portanto, sede sóbrios e vigiai em oração. 1 Pedro 4:7.
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2: 20 horas e 48 minutos.
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0: porque assim como a chuva e a neve descem dos céus e para lá não tornam, mas regam a terra e a fazem produzir e brotar, para que dê semente ao semeador e pão ao que come. Assim será a palavra que sair da minha boca, ela não voltará para mim vazia. Antes fará o que me apraz e prosperará naquilo para quem enviei. Isaías 55, 10 e 11.
1: 20 horas e 52 minutos.
2: Quantos aqui vem em busca do milagre? Levanta a sua mãozinha, se você. Deus tem milagres para você nessa noite. Deus tem milagre para você todo o tempo da sua vida. Então vamos cantar nessa manhã.
3: Vamos cantar.
2: Levanta a sua mãozinha, adora o Senhor, vai.

0: Quem pode adorar o Senhor nessa noite, adore. Meu Deus.
1: Obrigado, Jesus.
2: Não te deixes vencer do mal, mas vence o mal com o bem. Romanos 12:21.
3: Há poder no toque de Jesus. Sinta a presença de Jesus nesse lugar.

relacionamento receberá cura. Tudo que você necessita, coloque diante do Senhor. Clame pelo nome de Jesus. E a sua vida nunca mais será a mesma.

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1: É uma alegria muito grande estarmos aqui para mais um Encontro com a Palavra. Este programa é parte de um estudo de todos os livros da Bíblia que começou com o livro de Gênesis e já nos trouxe quase ao final do Novo Testamento. Nos dois últimos programas fizemos uma introdução às cartas do apóstolo Pedro. Agora estamos prontos para iniciar o seu estudo. Ouça com atenção como Pedro inicia sua primeira carta. Pedro, apóstolo de Jesus Cristo, aos eleitos de Deus, peregrinos dispersos no Ponto, na Galácia, na Capadócia, na província da Ásia e na Bitínia, escolhidos de acordo com o pré-conhecimento de Deus Pai, pela obra santificadora do Espírito, para a obediência a Jesus Cristo e a aspersão de seu sangue, graça e paz lhes sejam multiplicadas. Bendito seja o Deus e Pai de nosso Senhor Jesus Cristo. Conforme a sua grande misericórdia, Ele nos regenerou para uma esperança viva, por meio da ressurreição de Jesus Cristo dentre os mortos para uma herança que jamais poderá perecer, macular-se ou perder o seu valor. Herança guardada nos céus para vocês que, mediante a fé, são protegidos pelo poder de Deus até chegar à salvação prestes a ser revelada no último tempo. Nisso vocês exultam, ainda que agora por um pouco de tempo devam ser entristecidos por todo tipo de provação. Assim acontece para que fique comprovado que a fé que vocês têm, muito mais valiosa do que o ouro que perece, mesmo que refinado pelo fogo, é genuína e resultará em louvor, glória e honra quando Jesus Cristo for revelado. Mesmo não o tendo visto, vocês o amam. E apesar de não o verem agora, creem nele e exultam com alegria indizível e gloriosa.